0: incêndios e desastres climáticos.
1: Com a base aqui no Rio de Janeiro, em até 12 horas a gente consegue chegar em qualquer localidade da região sudeste do país.
0: A base do Rio é a terceira do país a entrar em funcionamento. Porto Alegre, no Rio Grande do Sul, e Salvador, na Bahia, já estão em atividades. Outras 6 bases estão previstas até o fim deste ano para atender as demais regiões do país. O ministro Alexandre Padilha destacou possíveis problemas de saúde que podem surgir com as mudanças climáticas e o El Niño.
1: Dependendo da região do país, terá um impacto diferente. Por exemplo, deve aumentar as secas na Amazônia. Para isso, tem uma preparação da saúde para enfrentar essa situação de secas. Deve aumentar as secas no semiárido do Nordeste. Deve aumentar queimadas no Centro-Oeste. O idoso tem problema pulmonar, o idoso tem diabetes, tem hipertensão. O aumento da temperatura média descompensa esse idoso, descompensa o uso da sua medicação. E também estudos da Fiocruz apontam que o aumento da temperatura média faz nascer mais bebês prematuros. Com isso, você tem maior risco de doenças entre os bebês.
0: Cada base da Força Nacional do SUS dispõe de veículos, posto médico avançado, comunicação via satélite, drones e equipamentos de apoio a equipes mobilizadas em áreas afetadas, inclusive locais remotos ou de difícil acesso. Também nesta quarta-feira, no Rio de Janeiro, foi lançada a plataforma digital Sou Força, destinada à mobilização de profissionais voluntários para atuação em desastres e emergências de saúde. Reportagem Luana Karen.
2: Uma doença rara que afeta principalmente os pulmões e o sistema digestivo.
3: Todos os anos são diagnosticados cerca de 300 novos casos da fibrose cística em todo o país.
2: O Setembro Roxo é o mês de conscientização sobre a doença, que tem diagnóstico e tratamento gratuitos pelo SUS.
4: Identificada pelo teste do pezinho, a fibrose cística afeta 1 a cada 7 mil nascidos vivos no Brasil. Ainda sem cura, a doença é resultado de uma disfunção nas células de membranas internas do corpo, o que faz com que toda a secreção do organismo seja mais espessa que o normal. A pneumologista pediátrica do Instituto Fernandes Figueira, da Fiocruz, Tânia Vrobel, detalha os sintomas.
5: No aparelho respiratório, no aparelho digestivo, no aparelho reprodutor, as secreções muito espessas vão levar aos sintomas que muitas vezes acontecem. São crianças que fazem pneumonia, que muitas vezes aparecem com bronquite, quadros digestivos.
4: A servidora pública Jeane Braga percebeu alguns desses sintomas no filho Pedro André, quando ele ainda era um bebê. O diagnóstico só veio meses após o nascimento.
6: Ele é portador de fibrose cística e teve diagnóstico tardio, infelizmente, aos 5 meses, depois de recorrentes internações na rede privada.
4: Hoje, Pedro tem 12 anos. No Rio de Janeiro, onde vivem, ele faz todo o tratamento pelo Sistema Único de Saúde no Instituto Fernandes Figueira. Com a rotina de treinos, fisioterapia, dieta e medicação, ele conta que leva uma vida normal.
7: Eu faço natação, tomo remédio para neutralizar e deu muito certo, pois hoje eu sou uma pessoa normal, onde a fibrose cística quase não me atinge.
4: O SUS oferece uma gama de medicações para tratar a fibrose cística, como enzimas, antibióticos e inalatórios, além de moduladores da proteína que causa a disfunção nas células. E no Setembro Roxo, campanha que faz alusão à doença, o objetivo é tornar a enfermidade mais conhecida e ampliar os diagnósticos. O diretor de políticas públicas da ONG Unidos pela Vida, Cristiano Silveira, comenta a importância do tratamento, especialmente dos moduladores de proteína que passaram a ser oferecidos recentemente no SUS.
8: Com esses medicamentos a gente viu uma redução drástica no número de transplantes pulmonares, né, por conta, né, de não precisar mais, né. A gente sabe que o medicamento não é barato, mas existe também uma economia de se tratar essas pessoas. Quando a gente tem um tratamento assim como esse, que muda mesmo o prognóstico da doença.
4: O teste do suor que comprova o diagnóstico também é feito pelo SUS. Hoje, mais de 6.400 pacientes são acompanhados em centros de referência públicos espalhados pelo país. Reportagem Graziele Bezerra.
3: A Advocacia Geral da União solicitou a retirada de vídeos com falsos médicos criados por inteligência artificial.
2: Os conteúdos simulam profissionais de saúde que divulgam informações falsas e tratamentos sem comprovação científica.
3: Ao todo, foram identificados mais de 90 perfis entre janeiro e julho deste ano.
2: A solicitação foi encaminhada para a Polícia Federal e para o Conselho Federal de Medicina.
9: A Advocacia Geral da União, AGU, notificou o YouTube para remover ou alertar usuários sobre vídeos que usam inteligência artificial para simular médicos e outros profissionais de saúde. A medida foi tomada após a identificação de 97 perfis com esse tipo de conteúdo entre 1º de janeiro e 10 de julho de 2026. Os vídeos apresentam personagens com aparência humana, qualificações profissionais fictícias e linguagem alarmista. Alguns também oferecem produtos, livros digitais e serviços pagos. Entre os riscos estão a automedicação, o uso de terapias sem eficácia comprovada e a interrupção de tratamentos. A notificação determina ainda que o YouTube avalie outros canais e vídeos identificados e adote medidas para prevenir a disseminação desse material. As informações foram encaminhadas à Polícia Federal e ao Conselho Federal de Medicina. A orientação do Ministério da Saúde é buscar informações sobre saúde em fontes confiáveis e denunciar conteúdos que possam colocar pessoas em risco. Dilson Santa Fé, para a Voz do Brasil.
3: A Agência Nacional de Vigilância Sanitária, Anvisa, aprovou o registro de um medicamento usado para a prevenção da enxaqueca.
2: Estudos mostraram que o medicamento Aqipta reduz o número de episódios da doença, tanto na forma esporádica quanto na forma crônica.
3: A enxaqueca pode provocar crises recorrentes de dor de cabeça, náuseas, vômitos e sensibilidade à luz e ao som.
2: O novo medicamento é uma opção de tratamento oral para prevenção em adultos que têm pelo menos 4 episódios da doença por mês.
3: Pacientes da rede pública de saúde serão encaminhados para realizar mais de 600 mil procedimentos na rede privada.
2: O objetivo é diminuir a fila de espera do SUS para quem precisa de médicos especialistas.
4: Mais de 600 mil procedimentos gratuitos para pacientes do SUS estão previstos em contratos com 259 hospitais privados e filantrópicos de 21 estados. Do total, 458 mil procedimentos serão realizados por meio da estratégia Ofertas de Cuidados Integrados, que reúnem consultas, exames e diagnósticos de uma mesma especialidade em um único atendimento. As outras 142 mil intervenções são cirurgias de diferentes níveis de complexidade. A maior parte desses serviços serão na área de oftalmologia, com previsão de 170 mil por ano. Na sequência estão cardiologia com 133 mil, ortopedia com 113 mil e oncologia com 72 mil procedimentos. Outra modalidade incluída é a terapia renal substitutiva, destinada a pacientes que precisam de hemodiálise, que deve atender cerca de 40 mil pacientes por mês. Raquel Mariano, para a Voz do Brasil.
3: Um novo procedimento administrativo regulamentado pelo Ministério da Justiça e Segurança Pública vai tornar mais fácil a transferência de dinheiro das bets ilegais para o Fundo Nacional de Segurança Pública.
2: As casas de apostas online seguem uma rígida regulamentação e podem ter seus recursos bloqueados e perdidos para o poder público quando atuam na ilegalidade.
3: Agora, com uma nova portaria editada pelo Ministério, os procedimentos para que a Justiça conceda a transferência desses recursos serão acelerados.
2: Mais cedo, nós conversamos com a diretora do Fundo Nacional de Segurança Pública, Camila Pintarelli, sobre como esse dinheiro poderá ser aplicado e os ganhos da medida. Acompanhe. Diretora Camila Pintarelli, bem-vinda à Voz do Brasil. Prazer ter a senhora conosco aqui.
10: Prazer é todo meu. Muito obrigada por nos receber aqui hoje.
2: Vamos começar falando, então, sobre essa portaria nova que foi editada. Ela deve facilitar, né, que os recursos apreendidos das bets ilegais sejam destinados ao Fundo Nacional de Segurança Pública. Como é que isso deve acontecer? O que,
10: Mariana,
2: que ela muda?
10: Eu acho que, antes de mais nada, é preciso explicar que o Fundo Nacional de Segurança Pública é hoje o principal instrumento de financiamento da segurança pública no Brasil. É um fundo federal, robusto, bilionário, que faz transferências fundo a fundo aos estados e Distrito Federal todos os anos para infraestrutura de segurança pública. A principal fonte de recursos do Fundo Nacional de Segurança Pública hoje são as loterias federais, as loterias de prognóstico. Então, quando a população faz aquela fezinha na Mega Sena, na Mega da Virada, ela está contribuindo de alguma forma com os recursos que vão para o Fundo Nacional de Segurança Pública. Agora, desde a edição do Decreto 13.303 deste ano e a edição da Portaria do Ministério da Justiça 1287, nós vamos passar a contar com mais uma fonte de recurso, que é justamente o recurso da BET ilegal, aquela BET que não está cadastrada no Ministério da Fazenda, cujos recursos foram bloqueados pelo Ministério da Fazenda, pela Secretaria de Prêmios e Apostas, e vão passar, depois de um processo administrativo, a compor o Fundo Nacional de Segurança Pública, ou seja, eles vão reverter da ilegalidade para prover infraestrutura para a segurança pública do país.
3: Qual o valor que vocês estimam que pode ser incorporado ao fundo com esses procedimentos e em que políticas e ações esse dinheiro poderá ser empregado?
10: Ainda não temos as cifras exatas por conta de sigilo fiscal e sigilo bancário, mas nós estimamos que são valores na casa dos bilhões de reais que podem muito em breve passar a incorporar aí o orçamento do Fundo Nacional de Segurança Pública. E em termos de política de segurança pública, eles podem ser aplicados a inúmeras finalidades, desde enfrentamento à violência contra a mulher, valorização do profissional de segurança pública e principalmente tecnologia, infraestrutura de segurança pública, equipagem, aquisição de viaturas, aquisição de colete, enfim, tudo para valorizar a infraestrutura de segurança do país.
2: Agora, falando um pouco aí da burocracia para que esse dinheiro chegue efetivamente, né, nas viaturas, nos equipamentos, os procedimentos administrativos que são estabelecidos pela portaria, eles não eliminam a necessidade de uma decisão judicial, né?
10: De forma alguma.
2: Mas eles reduzem essa burocracia? Como é que eles aumentam a chance dessa vitória judicial?
10: Eles reduzem na medida em que eles facilitam a liquidez da sentença que vai ser dada. Como que vai funcionar, Mariana? A Secretaria de Prêmios e Apostas consolida o valor que foi apreendido, manda para o Ministério da Justiça, o Fundo Nacional de Segurança Pública, por meio de uma comissão processante, avaliza esses valores, ou seja, dá o ok de que tais valores estão de fato corretos e envia isso para a Advocacia Geral da União. A Advocacia Geral da União, em posse desse instrumento, desse arcabouço probatório, simplesmente pede o perdimento desses valores ao Judiciário. Então, a função do Judiciário deixa de ser probatória, deixa de ser instrutória e passa a ser convalidatória daquele título administrativo que já existe. Aqueles valores já estão sedimentados, basta a declaração para que eles passem a integrar o Fundo Nacional de Segurança Pública.
2: Ou seja, já chega na Justiça com meio caminho andado.
10: Quase 70% já.
3: Diretora, sem seguir a regulamentação para o jogo de apostas online, as bets ilegais ficam mais acessíveis a atividades criminosas, né? A destinação desses recursos para o Fundo Nacional de Segurança Pública é uma forma de ajudar a combater esse mesmo crime e outros também que se ligam?
10: Exatamente. Como eu disse no comecinho aqui da nossa entrevista, é a ilegalidade se transformando em infraestrutura de segurança pública. Esse recurso, prioritariamente, vai ser destinado aos estados e Distrito Federal, na modalidade de transferência fundo a fundo, que é uma espécie de PIX que a gente faz para os estados e Distrito Federal investirem em segurança pública. E uma das formas que eles podem investir é justamente em tecnologia para combater a ilicitude de crimes virtuais, ou seja, a cibersegurança, ganhando mais investimentos a partir da apreensão e da transformação desses valores para o Fundo Nacional de Segurança Pública.
2: Agora, a aplicação dos recursos, ela tem também um acompanhamento criterioso,
10: tem,
2: né? Que é feito pela Secretaria Nacional de Segurança Pública e existe, inclusive, uma diretoria lá específica.
10: É justamente o Fundo Nacional de Segurança Pública que faz esse acompanhamento desde o momento em que o Estado ele propõe a utilização do recurso do fundo até o fim da prestação de contas. Nós somos acompanhados e auditados, Mariana, diariamente pelo Tribunal de Contas da União, Controladoria Geral da União e todos os ministérios públicos estaduais, porque todo esse recurso vai para os estados. Então, a gente tem realmente um acompanhamento extremamente criterioso, extremamente rígido e rigoroso da aplicação desses recursos. Eu costumo brincar que nós monitoramos mais de 1.000 contas bancárias diariamente. Cada centavo que sai desse recurso é cientificado à nossa equipe.
3: Muito bem, nós conversamos com Camila Pintarelli, diretora do Fundo Nacional de Segurança Pública. Muito obrigado por essa entrevista aqui na Voz do Brasil.
10: Eu que agradeço a oportunidade. Contem conosco.
2: instituições interessadas em participar do edital Restaura Rio Doce terão mais um mês para fazer a inscrição.
3: O prazo para apresentação de propostas foi prorrogado até o dia 30 de setembro.
11: Fruto de uma parceria entre o BNDES, Banco Nacional de Desenvolvimento Econômico e Social, e o Ministério do Meio Ambiente e Mudança do Clima, o edital vai selecionar instituições para executar e coordenar projetos de restauração ecológica e produtiva em 12.500 hectares na região da Bacia do Rio Doce. O objetivo é reparar e compensar os danos causados pelo rompimento da barragem de Fundão ocorrido em 2015 em Mariana, no interior mineiro. As propostas a serem submetidas devem prever ações envolvendo restauração ecológica por meio da recomposição da vegetação nativa e restauração produtiva através de sistemas sustentáveis que conciliem geração de renda e conservação ambiental. De acordo com o gerente institucional do Fundo Rio Doce no BNDES, Guilherme Tinoco, será realizada no dia 10 de setembro uma oficina online para o esclarecimento de dúvidas sobre o edital.
12: O encontro ele terá como objetivo orientar as entidades interessadas sobre os critérios, requisitos e procedimentos previstos para a apresentação dos projetos. Para participar, é preciso se inscrever na nossa página do edital na internet.
11: Mais informações sobre o edital Restaura Rio Doce e a oficina online estão disponíveis no site bndes.gov.br/Restaura Rio Doce. Reportagem André de Barros Lima.
2: Acesso à pós-graduação abre novos caminhos para a qualificação profissional.
3: E estudantes e pesquisadores indígenas têm a oportunidade de ingressar em cursos de mestrado e doutorado em todo o país.
2: Ao todo, são ofertadas 325 bolsas pelo Programa de Desenvolvimento Acadêmico Indígena.
3: O edital é uma iniciativa da Coordenação de Aperfeiçoamento de Pessoal de Nível Superior, a CAPES.
13: Estudantes indígenas que querem fazer mestrado ou doutorado já podem consultar os programas de pós-graduação participantes do Programa de Desenvolvimento Acadêmico Indígena, o PEDAI. A lista está disponível no portal da CAPES e informa a instituição, o curso, a cidade, o estado, o contato e o número de bolsas. São 325 bolsas, sendo 214 para mestrado e 111 para doutorado, distribuídas pelas 5 regiões do país. O estudante pode consultar a relação completa dos programas no portal da CAPES, no gov.br/CAPES, e verificar as oportunidades de interesse. Reportagem Pablo Mundim.
2: Participantes da Prova Nacional Docente 2026 já podem consultar os locais de prova.
3: As informações estão disponíveis no cartão de confirmação da inscrição.
2: O participante pode conferir também informações referentes à sua inscrição e à aplicação da prova, como data e horário.
3: As informações podem ser acessadas em pnd.inep.gov.br.
2: Escolas públicas e privadas de todo o país têm até o dia 11 de setembro para conferir os dados declarados na primeira etapa do Censo Escolar 2026.
3: As informações estão disponíveis para consulta no sistema EducaCenso e identificar possíveis erros.
2: A novidade desse ano é que os gestores podem checar os dados declarados antes da fase oficial de retificação, que deve começar na segunda quinzena de setembro.
3: Após a retificação, os gestores terão 30 dias para corrigir qualquer inconsistência.
2: O endereço para consulta é educacenso.inep.gov.br. Vou repetir, é educacenso.inep.gov.br.
3: E essas foram as notícias do Governo Federal.
2: Uma realização da Secretaria de Comunicação Social da Presidência da República.
3: Com produção da empresa Brasil de Comunicação.
2: Fique agora com o Minuto do TCU. Em seguida, as notícias do Poder Judiciário e do Congresso Nacional. Boa noite.
3: Boa noite para você. Até amanhã.
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18: Presidente do STF toma decisões em 3 diferentes procedimentos.
19: STJ garante justiça gratuita para pessoa com câncer que tem reserva financeira.
18: Forças federais vão atuar em 8 estados nas eleições deste ano.
19: Boa noite, eu sou o Arthur Filho.
18: E eu sou Walter Lima.
19: Nesta quarta-feira, o presidente do Supremo Tribunal Federal, ministro Edson Fachin, passou para a presidência da corte o inquérito que apura a divulgação de notícias falsas e ataques contra integrantes do STF. Até então, o relator do inquérito era o ministro Alexandre de Moraes.
18: O ministro Fachin também suspendeu as decisões dos ministros André Mendonça e Flávio Dino sobre o afastamento e a reintegração de Andrei Rodrigues ao cargo de diretor-geral da Polícia Federal e Leandro Almada do cargo de diretor de inteligência da PF.
19: Andrei Rodrigues e Leandro Almada deverão prestar informações no prazo de 48 horas. Depois disso, o presidente do STF decidirá sobre a permanência ou não deles no cargo da Polícia Federal.
18: O presidente da Suprema Corte também convocou uma sessão plenária presencial extraordinária para a próxima terça-feira, 15 de setembro, às 10 horas da manhã.
19: Superior Tribunal de Justiça mantém justiça gratuita à pessoa em tratamento com câncer que recebe salário mínimo e conta com reserva financeira.
18: Ela recebe um salário mínimo por mês e tinha reservas financeiras, mas para o STJ essa condição por si só não impede o acesso ao benefício. Jafer Araújo.
20: O pedido de gratuidade foi negado pelo Tribunal de Justiça de Minas Gerais ao considerar a existência de saldos de poupança e aplicações financeiras em nome da parte. No STJ, no entanto, o relator ministro Moura Ribeiro entendeu que exigir que a pessoa em tratamento oncológico use suas reservas financeiras para pagamento de custas processuais poderia comprometer recursos necessários à subsistência e ao próprio tratamento, que envolve despesas elevadas e imprevisíveis.
19: O Tribunal Superior do Trabalho completa 80 anos em 2026. O TST foi criado em 9 de setembro de 1946 e instalado oficialmente no dia 23 do mesmo mês.
18: Para marcar a data, o tribunal preparou ações comemorativas e uma identidade visual especial. Samanta Flor.
21: Nesses 80 anos, mudaram as profissões, as formas de contratação e até a maneira de trabalhar. E o TST foi acompanhando essas transformações com o papel de uniformizar as decisões da Justiça do Trabalho e dar mais segurança às relações de trabalho. Para marcar essa trajetória, o tribunal ganhou uma logomarca especial, inspirada em um labirinto circular e nos azulejos de Atos Bucão, presentes na sede do TST. A proposta é representar os diferentes caminhos para a solução dos conflitos trabalhistas.
19: Forças federais atuarão no apoio das eleições de 2026 de 8 estados.
18: Os pedidos foram encaminhados pelos tribunais regionais eleitorais ao TSE. Guilherme Firmino.
22: Na sessão plenária desta terça-feira, 8 de setembro, o plenário aprovou por unanimidade os pedidos de envio de tropas federais para o Maranhão e para a 37ª Zona Eleitoral do Piauí. A ação envolve a atuação do Exército, Marinha e Aeronáutica. O total de 8 estados terão o apoio da Força Federal no primeiro turno das eleições de 2026. A medida tem o objetivo de assegurar a normalidade e a segurança da votação e apuração em localidades indicadas. Após a aprovação do TSE, os pedidos são encaminhados ao Ministério da Defesa, responsável pelo planejamento e execução das ações pelas Forças Armadas. Novas solicitações ainda poderão ser apresentadas pelos TRS, caso sejam identificadas situações que necessitem de apoio.
19: Quase 500 trabalhadores vítimas de trabalho análogo ao escravo são resgatados durante o mês de agosto.
18: O Ministério Público Federal integra a força-tarefa que reuniu 5 instituições e realizou ações de fiscalização em 27 unidades da Federação. Vanessa Pereira.
0: Ao todo, foram resgatadas 479 pessoas que viviam em situação análoga à escravidão. Dentre elas, mulheres, crianças e adolescentes, imigrantes. Os empregadores flagrados submetendo os funcionários a essas condições foram notificados a interromper as atividades, cancelar os contratos informais, formalizar os trabalhadores retroativamente e pagar os valores trabalhistas e rescisórios às vítimas. Valor que ultrapassa R$1.400.000.
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19: A você uma boa noite.
18: E até amanhã.
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5: Eu sou Paula Groba.
23: E eu sou Humberto Pinheiro.
5: E estes são os destaques de hoje do Jornal do Senado, que começa agora.
23: Senado analisa piso nacional para profissionais de apoio da educação básica.
5: PEC da Segurança Pública poderá direcionar recursos para as Forças Armadas.
23: Eleições 2026. Jovens, analfabetos e idosos têm regras diferentes para votar.
5: Boa noite.
23: Boa noite.
5: Quem trabalha na secretaria, na biblioteca ou em outras áreas de apoio das escolas públicas poderá ter um piso salarial nacional.
23: Uma proposta sob análise do Senado prevê um valor mínimo para a remuneração desses profissionais e será votada pela Comissão de Educação. Repórter Rodrigo Rezende.
24: A Comissão de Educação do Senado vai analisar o projeto que cria um piso salarial nacional para profissionais da educação básica pública que trabalham em funções de apoio administrativo, técnico ou operacional. A ideia é que este piso seja de 75% do valor do piso do magistério. O atual valor do piso dos professores é de R$ 5.130,00, o que daria ao piso dos demais profissionais o valor de R$ 3.847,00 para uma jornada de 40 horas. O senador Flávio Arnes, do PSB do Paraná, ressaltou que uma boa escola só funciona com a valorização de todos os profissionais que atuam naquele espaço.
25: E um estabelecimento educacional, uma escola, só funciona com qualidade, adequadamente, com a participação de todos os profissionais. Mas uma secretaria bem montada, a biblioteca, toda a infraestrutura da escola, se estiver em harmonia com os objetivos da educação, isso é um avanço extraordinário. Eu acho que nós temos que fazer isso, esse debate aqui no Senado Federal. Já está aí há bastante tempo.
24: Camilo Santana, do PT do Ceará, presidente da comissão, anunciou que o relator do projeto será o senador Marcelo Castro, do MDB do Piauí. Após a análise do colegiado, a proposta ainda será votada pela Comissão de Assuntos Econômicos.
5: E investimentos em pesquisa e inovação podem chegar a mais áreas da região amazônica, segundo um projeto aprovado pela Comissão de Ciência e Tecnologia.
23: A proposta determina que parte desses recursos sejam destinados para além da região metropolitana de Manaus. Repórter Patrícia Oliveira.
26: Poderão ser destinados também a outras áreas da Amazônia parte dos recursos que as empresas já são obrigadas a investir como contrapartida aos incentivos da Zona Franca de Manaus e da Lei de Informática. É o que estabelece um projeto do senador Davi Alcolumbre, do União do Amapá, aprovado na Comissão de Ciência e Tecnologia. Hoje, empresas beneficiadas por esses incentivos precisam aplicar pelo menos 5% do faturamento obtido no mercado interno com produtos de tecnologia em pesquisa e desenvolvimento. A ideia é mudar a distribuição de parte desses recursos, como explicou o relator senador Flávio Arnes, do PSB do Paraná.
25: Restabelecer em lei aquele piso de interiorização dos investimentos em pesquisa e inovação, assegurando recursos para os demais estados da região amazônica, estendendo para os convênios firmados no âmbito da lei de informática.
26: Pelo texto, pelo menos 15% de parcelas específicas desses investimentos deverão ser destinados a instituições públicas de ensino e pesquisa que estejam fora da região metropolitana de Manaus, nos estados do Acre, Amapá, Rondônia, Roraima e Amazonas. A proposta seguiu para análise da Comissão de Assuntos Sociais.
5: A segurança pública esteve entre as principais prioridades do Senado durante a semana de esforço concentrado. Entre as propostas analisadas está a PEC da Segurança, que prevê mais recursos para o setor, amplia a integração entre os órgãos de segurança e torna mais rigoroso o regime penal para líderes de facções criminosas, organizações paramilitares e milícias. A proposta de emenda à Constituição segue em análise na Comissão de Constituição e Justiça.
23: Para o senador Fernando Dueire, do PSD de Pernambuco, o poder público tem a responsabilidade de combater a violência, mas também de criar condições para a ressocialização de quem tem possibilidade de ser reintegrado à sociedade. O senador defendeu uma legislação mais rigorosa e afirmou que a segurança pública é um desafio que precisa ser enfrentado pelo Estado brasileiro.
4: Não é possível que a violência que hoje nós convivemos em todas as grandes cidades ou médias brasileiras continue. É preciso que nós tenhamos uma legislação dura para que isso seja de alguma forma contido.
5: E a Constituição poderá passar a prever um sistema único de segurança pública com recursos destinados ao combate à criminalidade e à melhoria da estrutura do setor.
23: O texto base da proposta já foi aprovado pela Comissão de Constituição e Justiça. Os recursos virão dos fundos nacionais de segurança pública e penitenciário nacional e do Fundo Social do Pré-Sal. Os senadores ainda podem incluir as Forças Armadas entre os beneficiários. Repórter Bruno Lourenço.
6: A proposta de emenda à Constituição aprovada pelos senadores institucionaliza o Sistema Único de Segurança Pública, que terá receitas do Fundo Nacional de Segurança Pública e do Fundo Penitenciário Nacional e até de eventual superávit no Fundo Social do Pré-Sal. Emenda do senador Carlos Portinho, do PL do Rio de Janeiro, quer incluir as Forças Armadas entre as beneficiárias dos recursos. Portinho diz que é justo direcionar essas verbas quando militares atuam em atividades de proteção e defesa civil contra delitos nas fronteiras e na garantia da lei e da ordem.
7: A ausência de previsão expressa quanto à destinação de recursos do Fundo Nacional de Segurança Pública para essas operações gera insegurança jurídica e limita a capacidade de resposta do Estado frente às ameaças do alcance nacional. Aqui falamos de soberania.
6: Portinho destacou que sua proposta é voltada exclusivamente para o custeio de ações desempenhadas em contextos específicos, como operações nos morros de seu estado. O relator da PEC da Segurança, senador Rogério Carvalho, do PT de Sergipe, no entanto, recomenda a rejeição da emenda.
8: As Forças Armadas têm o seu próprio regramento de financiamento, que é um outro debate que precisa ser feito num outro lugar. E se ele for convocado, deverá ter reforço orçamentário naquilo que é o lugar do financiamento da segurança pública.
6: A Comissão de Constituição e Justiça deve concluir a votação da PEC da Segurança na próxima reunião.
9: Eleições 2026.
5: Você já se perguntou por que nunca viu propaganda eleitoral de algum determinado partido na televisão?
23: Pode ser que ele não tenha cumprido as exigências da legislação para ter direito ao horário gratuito. A repórter Lana Dias explica.
10: Para ter acesso ao horário eleitoral, o partido ou a federação precisa ter cumprido na eleição de 2022 pelo menos um desses critérios: eleição de no mínimo 11 deputados deputados federais distribuídos em pelo menos 9 unidades da federação ou receba ao menos 2% dos votos válidos nas eleições para a Câmara dos Deputados, distribuídos de novo em 9 unidades da federação, com um mínimo de 1% dos votos em cada uma delas. O consultor legislativo do Senado, Arlindo Fernandes, explicou que a aplicação da regra dos votos para a Câmara está sendo de forma gradual, desde 2018.
2: Quando começou a ser aplicada essa cláusula de desempenho, era, na primeira eleição, era 1,5%, depois na segunda eleição 2%, na eleição deste ano de 26, será exigido 2,5% e a partir de 2030 vai ficar a cláusula permanente, que é 3% do eleitorado.
10: Vale lembrar que o fundo partidário e o fundo eleitoral são coisas diferentes. O partidário é destinado às despesas rotineiras das legendas e o eleitoral é direito de todos os partidos, exclusivo ao financiamento de campanhas de candidatos e candidatas durante o ano de eleição.
5: E daqui a menos de um mês, brasileiras e brasileiros vão às urnas, mas nem todos os eleitores são obrigados a votar. O voto é facultativo para jovens de 16 e 17 anos, pessoas analfabetas e eleitores a partir dos 70 anos.
23: Quem está nesses grupos e não comparecer às urnas não precisa justificar a ausência nem está sujeito a penalidades. Além disso, para analfabetos e eleitores com mais de 70 anos, o título eleitoral não é cancelado, mesmo que não votem em 3 eleições consecutivas. Essa regra é diferente da aplicada aos eleitores para quem o voto é obrigatório. Com edição de Paula Groba e trabalhos técnicos de Eliseu Caires, o Jornal do Senado fica por aqui. Acompanhe agora as notícias da Câmara dos Deputados. Boa noite.
5: Boa noite e até amanhã.
3: Câmara dos Deputados.
11: Presidente Hugo Mota reitera confiança no sistema eleitoral brasileiro.
12: Avança a proposta que cria faixa exclusiva para motos em vias urbanas.
11: Audiência na Câmara debate instituição do Dia Nacional da Acupuntura.
12: Parlamentares analisam ações de regulamentação e ajuste na economia.
11: Boa noite. Afonso Florencio, do PT da Bahia, apoia projeto que flexibiliza as regras do arcabouço fiscal e da lei de responsabilidade fiscal. A medida, segundo o deputado, protege investimentos públicos e agências reguladoras.
12: De acordo com Afonso Florencio, o objetivo é retirar os gastos de capital e parte das despesas de autarquias custeadas com receitas próprias dos limites de contingenciamento e do teto de gastos da União. Ele acredita que a medida garante a continuidade de obras essenciais para o país.
11: Rodrigo de Castro, do União de Minas Gerais, celebra a sanção de lei que reduziu as alíquotas do PIS/PASEP e da COFINS incidentes sobre a indústria química e petroquímica brasileira. Ele avalia que a medida protege a competitividade da produção nacional.
12: Rodrigo de Castro explica que o texto limita a redução ao ano de 2026, antes da entrada em vigor das novas regras tributárias para o setor. Ele aponta que a lei mantém benefícios tributários para o setor durante a transição para um novo programa de incentivo previsto para 2027.
11: André Abdon, do PP do Amapá, ressalta a importância da lei que permite ao governo federal reduzir tributos sobre combustíveis sem comprometer as contas públicas. O objetivo da matéria, recém-aprovada, é reduzir os impactos econômicos decorrentes do conflito no Oriente Médio.
12: André Abdon avalia que a medida pode ajudar a conter os efeitos da alta internacional do petróleo sobre os preços no Brasil. O texto autoriza o uso de receitas extras para compensar a perda de arrecadação, alcançando tributos cobrados em 2026 sobre diesel, biodiesel, gasolina e etanol.
11: João Maia, do PP do Rio Grande do Norte, celebra a aprovação da lei que flexibiliza regras fiscais para áreas de livre comércio no ano de 2026. A medida alcança propostas em que a perda de arrecadação já esteja prevista no orçamento.
12: João Maia ressalta que a norma também afasta limitações fiscais para apresentação de propostas sobre licença paternidade e salário paternidade, desde que respeitadas as exigências previstas na Constituição Federal.
3: Ações Exteriores.
11: Fernando Coelho Filho, do União de Pernambuco, defende a instalação da frente parlamentar em apoio à integração entre a União Europeia e o Mercosul. Ele sustenta que o objetivo é acompanhar o processo de implementação do acordo entre os dois blocos, assinado em 2025.
12: De acordo com Fernando Coelho Filho, o bloco de livre comércio abrange cerca de 718 milhões de pessoas e beneficiará setores como indústria, mineração e agronegócio. O deputado acredita que a frente será fundamental para garantir que o acordo traga benefícios para o Brasil.
9: Saúde.
11: Profissionais de saúde ouvidos pela Comissão de Cultura da Câmara apoiaram a criação de um Dia Nacional da Acupuntura. O tema foi debatido em audiência pública, como detalha o repórter Luiz Cláudio Canuto.
3: O dia 22 de novembro pode se tornar o Dia Nacional da Acupuntura e do Acupunturista no Brasil. É o que prevê projeto em discussão na Comissão de Cultura da Câmara dos Deputados. Nesse mesmo dia, em 87, foi fundada a Federação Mundial das Sociedades de Acupuntura e Moxabustão, que é uma técnica terapêutica da medicina tradicional chinesa que usa o calor gerado pela queima de uma erva para estimular pontos de acupuntura. A acupuntura é o conjunto de técnicas e terapias para estimular pontos específicos do corpo humano com agulhas, com o objetivo de manter o equilíbrio físico e mental. O pedido para a oficialização do Dia da Acupuntura, em lei, foi feito por instituições que representam a acupuntura no Brasil. CNAA, Conselho Nacional de Autorregulamentação da Acupuntura, a SBA, Sociedade Brasileira de Acupuntura, e a FENAB, Federação de Acupuntura do Brasil e Práticas Integrativas. Existem mais de 370 mil acupunturistas no país. Uma audiência pública na Câmara discutiu a relevância da acupuntura e da medicina tradicional chinesa na saúde pública brasileira. A relatora da proposta, a deputada Érica Cocai, do PT do Distrito Federal, concordou com a sugestão.
13: Eu, na condição de relator, obviamente que eu acato a sugestão que aqui foi encaminhada e nós vamos trabalhar para que rapidamente possamos apresentar esse parecer com este substitutivo, que em verdade não descaracteriza o dia nacional, o dia 22 de novembro, como dia nacional, pelo histórico mundial que está posto, mas que amplia para que incorporemos também, de forma aditiva, também a semana.
3: Érica Cocai lembrou que a acupuntura é uma prática terapêutica amplamente reconhecida e utilizada no Brasil e adotada no SUS, Sistema Único de Saúde. A audiência pública ocorreu porque a criação de dias comemorativos precisa ser precedida da realização de consultas e debate público, conforme uma lei de 2010. Na reunião, o projeto recebeu apoio de representantes do Conselho Federal de Enfermagem e do Conselho Federal de Biomedicina. Desde 2026, uma lei regulamenta o exercício profissional de acupuntura. A norma autoriza o uso da acupuntura durante outros atendimentos na área de saúde, se autorizado pelos respectivos conselhos profissionais. Por isso, o profissional deve se submeter a curso de extensão específico oferecido por instituição de ensino devidamente reconhecida. Da Rádio Câmara de Brasília, Luiz Cláudio Canuto.
9: Trabalho.
12: Marusso Boldrin, do Republicanos de Goiás, apoia o projeto que concede adicional de insalubridade de 40% a agentes comunitários de saúde e de combate a endemias expostos ao calor durante o trabalho em áreas externas.
11: Relatora da matéria na Comissão de Saúde, Marusso Boldrin, afirma que a medida fortalece o SUS ao reconhecer os riscos enfrentados por esses profissionais nas visitas domiciliares. Segundo ela, a proposta também promove justiça salarial e uniformiza o benefício em todo o país.
9: Desenvolvimento Regional.
12: Gabriel Mota, do União de Roraima, ressalta a importância de lei complementar que permite às cooperativas acessar recursos dos fundos de desenvolvimento da Amazônia, do Nordeste e do Centro-Oeste. A medida inclui essas organizações entre as beneficiárias de financiamentos.
11: Gabriel Mota considera que a mudança amplia as possibilidades de investimentos para o setor cooperativista. Em Roraima, as cooperativas passam a poder buscar recursos do Fundo de Desenvolvimento da Amazônia para investir em seus empreendimentos.
9: Agricultura.
12: Marcelo Moraes, do PL do Rio Grande do Sul, propõe novas regras para as patentes de tecnologias transgênicas usadas na agricultura. Na avaliação do deputado, a medida amplia a transparência na cobrança de royalties sobre sementes e outras inovações biotecnológicas.
11: Marcelo Moraes explica que o projeto obriga as empresas a informar quais patentes estão em vigor, os prazos de validade e os valores cobrados. O deputado acredita que a proposta evita cobranças indevidas após o vencimento das patentes e fortalece a segurança jurídica dos produtores rurais.
17: Transportes.
12: A Comissão de Viação e Transportes aprovou uma proposta que prevê faixas exclusivas para motocicletas em vias urbanas. A repórter Sofia Peçanha tem mais detalhes.
0: A Comissão de Viação e Transportes aprovou o projeto que trata da implantação de faixas exclusivas para a circulação de motocicletas, motonetas e ciclomotores nas vias urbanas. Porém, durante a votação, a Comissão de Desenvolvimento Urbano alterou o projeto. Em vez de modificar o Código de Trânsito Brasileiro, o novo texto altera a Lei de Mobilidade Urbana para incluir as motocicletas, motonetas e ciclomotores entre os modos de transporte que podem contar com espaços exclusivos nas vias urbanas. O texto apresentado originalmente determinava que cidades com mais de 300 mil habitantes implantassem faixas exclusivas para motos em avenidas com 3 ou mais faixas de rolamento. No novo texto, retira essa obrigatoriedade, com o argumento de que cada município deve ter autonomia para decidir como organizar o trânsito de acordo com a sua realidade. Com isso, o projeto aprovado deixa de criar uma obrigação para as prefeituras e passa apenas a prever as faixas exclusivas para motocicletas como uma ferramenta que poderá ser utilizada pelos gestores municipais, caso considerem adequado. O autor do projeto, o deputado Gabriel Nunes, do PSD da Bahia, afirma que a proposta surge como resposta à necessidade de medidas voltadas à segurança no trânsito.
14: A gente vê a crescente muito grande de acidentes envolvendo motos e a gente precisa adotar políticas públicas, não só de prevenção, de educação, como também ações como essa, para que a gente possa estar minimizando os acidentes de trânsito com os motociclistas e naturalmente também diminuindo o número de óbitos, acidentes de uma maneira geral.
0: O novo texto também deixou de prever multa ou infração para o uso indevido de faixas. A proposta passa a ser apenas uma diretriz da Política Nacional de Mobilidade Urbana, sem criar obrigações ou penalidades automáticas para motoristas ou municípios. O texto também mantém a previsão de prioridade para o transporte público coletivo e para os modos não motorizados, como bicicletas e deslocamentos a pé. Para o deputado Gabriel Nunes, a medida pode trazer benefícios para a circulação de veículos e para a segurança viária.
14: Naturalmente, essas faixas vai fazer com que melhore não só o fluxo do trânsito nesses grandes centros, como também vai fazer com que tenha maior segurança, tanto dos profissionais motociclistas, como também do trânsito como todo.
0: Agora, o projeto que inclui a criação de faixas exclusivas para a circulação de motocicletas, motonetas e ciclomotores nas vias urbanas será analisado pela Comissão de Constituição e Justiça. Da Rádio Câmara de Brasília, Sofia Peçanha.
17: Ciência e tecnologia.
11: Juscelino Filho, do PSDB do Maranhão, é autor do projeto que cria o Dia Nacional da Inclusão Digital a ser celebrado em 27 de março. Segundo o deputado, a iniciativa amplia a conscientização sobre a importância do acesso à internet e às tecnologias para o exercício da cidadania.
12: Juscelino Filho acrescenta que a data deve estimular campanhas de capacitação digital e ações para reduzir as desigualdades no acesso à tecnologia. O objetivo do projeto, segundo ele, também é fortalecer políticas públicas voltadas à inclusão digital no país.
11: Marangoni, do Podemos de São Paulo, apresentou projeto que dispensa a cobrança de direitos autorais pela execução de músicas em eventos gratuitos promovidos pelo poder público. A medida vale para atividades culturais, artísticas, turísticas, educacionais, esportivas e comunitárias.
12: Marangoni esclarece que a medida só alcança eventos sem cobrança de ingresso ou qualquer outra forma de pagamento para acesso do público. O deputado justifica que a proposta busca reduzir custos das programações gratuitas promovidas por União, estados e municípios.
17: Educação.
11: A Comissão de Educação aprovou uma proposta que cancela diploma e matrícula de quem fraudar cotas nas universidades. A repórter Fabiele Pires relata outros detalhes do texto.
15: As políticas de cotas transformaram o acesso ao ensino superior no Brasil, mas um problema ainda preocupa universidades e estudantes, as fraudes. Segundo o Ministério da Educação, desde 2005 até o ano passado, o programa Universidade para Todos, o ProUni, já beneficiou mais de 1.100.000 estudantes autodeclarados pretos, pardos, indígenas e pessoas com deficiência. Atualmente, mais de 65% dos beneficiados utilizam o sistema de cotas. Pensando nisso, o deputado Rubens Pereira Júnior, do PT do Maranhão, apresentou um projeto de lei que estabelece a anulação de créditos estudantis e a cassação do diploma das pessoas que ingressaram de forma fraudulenta em vagas destinadas a esses estudantes. Segundo Rubens Pereira Júnior, 163 estudantes foram expulsos de universidades federais desde 2017 por fraudes em cotas raciais em 26 universidades. Como punição, somente a Universidade de Brasília cassou diplomas de 2 alunos e expulsou outros 15. O relator da proposta na Comissão de Educação, deputado professor Reginaldo Veras, do PV do Distrito Federal, modificou o texto para que todas as informações constem na lei original, a lei de cotas. A intenção é punir com severidade quem fraudar o sistema.
16: A verdade é que o Supremo já se debruçou sobre essa matéria e estabeleceu que as próprias universidades, dentro de sua autonomia, pudessem criar comissões de heteroidentificação, análise por fotos e tudo mais. Então, o que esse projeto de lei propõe é que aquele que comprovadamente fraudar esse sistema de ingresso tenha seus créditos estudantes cassados, que ele não possa usar isso em outras universidades como matéria já estudada, e mais grave ainda, mais intenso ainda, caça até o diploma daqueles que porventura já tenham concluído o curso.
15: Agora a proposta que muda a lei de cotas para punir fraude segue para análise da Comissão de Constituição e Justiça. Da Rádio Câmara de Brasília, Fabielle Pires.
18: Justiça.
12: O projeto de João Cury, do MDB de São Paulo, permite a criação de curatela por escritura pública, quando a pessoa com incapacidade atingir a maioridade. Pelo texto, a hipótese vale para casos consensuais, sem conflito de interesses e com incapacidade comprovada por laudo médico.
11: O texto de João Cury prevê que os pais ou responsáveis legais possam solicitar a curatela diretamente em cartório. O deputado considera que a medida reduz a necessidade de processos judiciais para famílias de pessoas com deficiência.
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18: Segurança Pública.
12: Antônio Doido, do MDB do Pará, apoia projeto que cria um sistema nacional de enfrentamento à violência contra meninas e mulheres. A proposta, já aprovada pela Câmara, busca integrar ações da União, dos estados e dos municípios para prevenir o feminicídio e ampliar a rede de proteção.
11: Antônio Doido ressalta que o texto autoriza o governo federal a destinar até 5 bilhões de reais entre 2026 e 2028 para essas políticas. Os recursos poderão financiar atendimento às vítimas, ações educativas e medidas de combate à violência, também no ambiente digital.
18: Eleições.
12: O Tribunal Superior Eleitoral inaugurou uma exposição sobre os 30 anos das urnas eletrônicas na Câmara dos Deputados. A repórter Maria Neves tem mais informações sobre a exposição O Caminho do Voto.
20: Durante a abertura da exposição O Caminho do Voto, em comemoração aos 30 anos da urna eletrônica na Câmara dos Deputados, o presidente Hugo Mota sustentou que o Brasil ocupa um lugar de protagonista no mundo por contar com um sistema eleitoral seguro e de apuração rápida. O presidente da Câmara ressaltou ainda que a exposição ajuda o eleitor a compreender o funcionamento das instituições e a necessidade necessidade de fortalecer a democracia.
1: O voto é resultado de um processo muito amplo, construído ao longo do tempo e aperfeiçoado a cada eleição. Conhecer esse caminho, como bem sugere a exposição, fortalece a confiança nas instituições responsáveis pelo nosso processo eleitoral e ajuda o cidadão a compreender melhor a importância de fortalecer continuamente a nossa democracia.
20: A urna eletrônica foi utilizada pela primeira vez em 1996, na eleição de prefeitos e vereadores em todo o estado do Rio de Janeiro. A votação eletrônica foi testada naquele ano também nas capitais e nos municípios que contassem com mais de 200 mil eleitores. A partir do ano 2000, a urna eletrônica passou a ser utilizada em todo o país. Na exposição O Caminho do Voto, organizada pelo Tribunal Superior Eleitoral, o visitante poderá conhecer detalhes das urnas eletrônicas, como a tecnologia utilizada, os procedimentos de auditoria e outros mecanismos para garantir o funcionamento e a segurança do processo eletrônico de votação. A mostra pode ser vista até o dia 20 de setembro no Salão Negro da Câmara dos Deputados. Da Rádio Câmara de Brasília, Maria Neves.
4: Meio Ambiente.
11: Mário Negromonte Júnior, do PSB da Bahia, defende a criação de uma CPI para investigar casos de crueldade contra animais no país. A proposta também pretende apurar o uso de plataformas digitais para disseminar ou incentivar esse tipo de violência.
12: Para Mário Negromonte Júnior, a comissão também deve investigar a atuação de grupos organizados, eventuais falhas das autoridades na apuração dos crimes e a disseminação de conteúdos violentos em plataformas digitais. Ele acredita que a CPI vai fortalecer a proteção dos animais.
11: Termina agora o Jornal Câmara dos Deputados, produzido pela Rádio Câmara, com trabalhos técnicos de Wellington Teles, apresentação de Márcio Aquilissardi

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16: Bom, gente, de volta aqui com o Som do Momento. Agora que são 10h02, pra gente curtir a segunda parte ainda mais intensa. Lembrando que a qualquer momento vai sair aí a divulgação do número da sorte. Também teremos aí um par de ingressos para o Rock Rec Festival, que não saiu ainda. Então você ainda pode se inscrever mandando sua mensagem com seu nome completo e o seu bairro em nosso WhatsApp. 973414765. Bom? Scorpia.

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2: Daqui a pouquinho a gente vai curtir uma tradução linda de Viver, tem um toque de piano, tem um arranjo muito legal. Ela fez parte de um álbum chamado Milênio, dos Backstreet Boys. Essa música foi lançada em 1999 e eu estou me referindo à música chamada I Need You Tonight. É uma música linda, um dos trabalhos mais conhecidos do grupo. É uma letra que fala sobre alguém que ainda precisa da pessoa que ama, apesar das dores e dos problemas que os dois já enfrentaram. É bacana demais. Ele reconhece que nem sempre consegue dizer aquilo que sente e muitas vezes as suas palavras saem de maneira troncha, esquisita, mas mesmo assim acredita que o amor entre eles é verdadeiro e pede uma nova oportunidade. Só um trechinho já pra você sentir essa pedrada dos Backstreet Boys. É, eu preciso de você essa noite. Preciso de você agora. Eu sei, no fundo do meu coração, que não importa se é certo ou errado, eu realmente preciso de você essa noite. Tá aí uma música que fala que naquele momento não importa se a decisão parece certa, parece errada. Para os outros, o que importa é para eles, o que fala mais alto é a certeza que ele carrega no coração. E ele precisa dela exatamente naquela noite, ele precisa dela agora. I need you tonight, já já, na tradução da noite do momentos, é linda.

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19: Agora vamos falar de música boa. Cazuza.

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2: Bom, daqui a pouquinho ainda vai estar saindo par de ingressos pro Rock Rec Festival. Não esqueci, não. Daqui a pouco a gente vai estar dando para você. Para você que ainda não se inscreveu, manda seu nome completo e bairro no nosso WhatsApp 973414765 e cruza os dedinhos antes da tradução. Eu já tô dando bizu, né? Já tô cantando a bola para vocês que eu vou fazer esse sorteio antes da tradução, tá bom? Então tá pertinho. Deixa eu mandar um abraço aqui para o Guto. O Guto tá curtindo a gente como sempre, hein, amigão. Tá lá em Garaçu. Um forte abraço para você. Diogo Tardelli, estou ligado no seu programa aqui de Aliança. Valeu, Diogão, um grande abraço para tu, rapaz. O Fagner Lima, tô na escuta, amigão, um grande abraço. Valeu, Faguinho, grande abraço para você e para toda a turma. Sheina Alves, curtindo a gente, manda um beijo para mim, claro, Sheina. Tudo de bom para você. A minha querida Deusina, tá, o beijinho da Sheila, não posso esquecer, Sheina. Pronto, beijão personalizado para você. A Deusina, ela tá mandando uma mensagem linda aqui, abraçando o Enzo, uma luzinha, ligadinha no Mágico Momentos de Amor, esse programa show de bola, que eu simplesmente eu amo de coração. Que bom, Deusina, feliz, viu? Grande abraço para tu, menina. Joselito Soares, um abraço para você, meu querido. E ainda José Maurício, manda um abraço para mim, estamos aqui no trabalho, escutando eu e meus amigos. Manda um alô para José Maurício. Valeu, um grande abraço para vocês, Zé Maurício, e para todos os seus amigos aí no trabalho. Bom trabalho, tá bom? Bom, vamos de música, não é? Agora tem Glenn Medeiros no Momentos.

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0: Em 97,5, pra gente falar de coisas do coração. É importante, é bacana isso. Deixa eu fazer uma perguntinha pra você. Você sabe por que as coisas... como é que eu vou perguntar isso? Como as coisas se concretizam? Sabe como? Porque além de ter uma ideia, alguém também precisou agir. Porque sonhar só não vai ajudar em muita coisa, não. É importante a gente sonhar? Sim, é importante. Mas é muito mais importante a gente também agir. Porque pensar positivo, claro, ajuda. Mas nenhuma dessas coisas faz milagre quando você continua parado. Tem gente que deseja uma vida melhor, fala todos os dias sobre os próprios planos, mas nunca toma a primeira atitude. Espera disposição, oportunidade, dinheiro ou momento perfeito. Enquanto isso, o tempo passa e o objetivo continua exatamente no mesmo lugar. É claro, se não é feito nada. A verdade é simples: resultado exige movimento para tudo. Você pode ter medo, você pode começar pequeno, você pode errar algumas vezes, mas você precisa agir. Pensamento positivo é bacana, mas sem esforço ele vira apenas uma maneira linda de alimentar uma ilusão. E ilusão, já está dizendo, é ilusão. Não espere sentir total segurança para começar, não, porque isso talvez nunca aconteça. De hoje, o primeiro passo possível, mesmo que ainda não seja o passo ideal, mas tome uma atitude para tudo.

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0: Zezé de Camargo e Luciano no momento de amor da Recife com Salva Meu Coração. Gente, saindo aí agora um presentaço pra você que vai correr é ótimo, pra você que vai curtir aí o Rock Rec Festival. E quem vai se dando muito bem, apagou tudo aqui. O que é que acontece com o locutor quando apaga aqui todo o sistema? Ah, tá, tá aqui. Bom, quem vai, por conta da gente, curtir o Rock Rec Festival é a Delane Gomes Barbosa Nascimento. Aí, Delane! Delane Gomes Barbosa Nascimento, ela é de Ouro Preto, final do telefone 098. Delane, 2 dias úteis para passar aqui nos estúdios da Recife, no horário das 10 da manhã às 4 da tarde, e vem pegar teu par de ingressos, tá bom? Delane Gomes Barbosa Nascimento, de Ouro Preto, final do telefone 098. Antes de eu ir pro intervalo comercial, mandar um abração aqui pro meu querido Neto. Neto tá curtindo a gente, hein? Neto é um amigão de longas datas. Saudade, rapaz. Saudade do cedo, bigodinho, da galera toda. Ele disse: Alex, boa noite. Manda um abraço pro motorista de Uber, Fábio, que estava comigo no carro acompanhando a sua programação. Estava cantando e tudo. Aê, Fábio. Grande abraço pra você. Uma buzinadazinha, ó. Pra saber aí que você tá me dando essa carona. Que bom. Grande abraço pra você. Feliz aí com o carinho da viagem, viu? Bom, intervalo, daqui a pouquinho tem a tradução da noite.
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1: Em 97,5 ao som do Momentos de Amor, pra gente ir agora pra tradução, uma música de 1999 que fez parte aí de um álbum chamado Milênio, dos carinhas dos Backstreet Boys. Um trabalho muito massa, uma letra incrível que fala sobre alguém que precisa da pessoa amada naquele momento, que apesar das dores, dos problemas que os dois já enfrentaram, ele reconhece que nem sempre consegue dizer aquilo, sabe, que sente aquilo que está dentro do peito, muitas vezes sai tudo troncho, mas ele acredita que o amor entre eles é verdadeiro e pede uma nova oportunidade. Vamos lá, vamos tentar de novo. O que fala mais alto é o que nós estamos carregando dentro da gente.
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1: Backstreet Boys, I Need You Tonight, aos vocais do Nick Carter. Yes! 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
1: Bom, gente, vamos aí para nossa reflexão da noite de hoje. É uma história muito bacana, uma história linda, assim que eu li, e na verdade já li algumas vezes aqui, ela é muito, muito especial para fazer a gente pensar. A misteriosa menina. Um vendedor de bijuterias passou o dia inteiro tentando trabalhar, mas não vendeu nada. Em casa, a esposa e os filhos esperavam pelo dinheiro da comida. No fim da tarde, ele desmontou a barraca e seguiu sem saber como chegaria diante da família de mãos vazias. Estava cansado de lutar, pedir ajuda e ouvir que tudo melhoraria enquanto sua situação só piorava. Ao passar pelo riacho, tomou uma decisão desesperada. Ele pegou a corda que usava para amarrar a barraca e colocou-a no galho. Enquanto preparava tudo, ouviu a voz de uma menina. Moço, o senhor pode me dar essa corda? Eu quero fazer um balanço. O vendedor ficou parado sem saber o que responder. Nesse momento, a menina apontou para perto dos pés dele e disse: aquela sacola é sua? Ele olhou e viu uma pequena sacola que tinha certeza de que não estava ali antes. Dentro havia alimentos, dinheiro e um bilhete. O bilhete dizia: se você encontrou isso, é porque está precisando. Não desista. Use para recomeçar. A quantidade de dinheiro não deixaria rico, mas seria suficiente para alimentar a família e comprar material para continuar trabalhando. Ajoelhou-se, abraçou a sacola e respirou fundo. Quando se levantou, retirou a corda do galho e procurou a menina para entregá-la. Ela havia desaparecido. O lugar era aberto, não havia casas próximas nem caminhos onde uma criança pudesse sumir tão depressa. Ao chegar em casa, contou tudo para a esposa e, ainda emocionado, perguntou: quem era aquela menina? E a mulher segurou a sua mão e respondeu: meu querido, quando você já não conseguia enxergar nenhuma saída, Deus enviou um anjo para impedir que tudo terminasse. O vendedor não esqueceu aquele dia. Procurou ajuda, reorganizou sua vida e prometeu nunca mais enfrentar o desespero sozinho, porque ele entendeu que ele tem um Deus maior do que todos os seus problemas. Quem pensa em tirar a própria vida é uma pessoa sofrendo tanto que já não consegue enxergar outra saída, apesar de ser um tremendo de um erro. E é esse sofrimento que precisa ser acolhido. Talvez você não tenha dinheiro para oferecer, mas pode perceber o silêncio diferente. Perguntar o que está acontecendo, escutar sem julgar e ajudar essa pessoa a procurar apoio. Quantas e quantas pessoas estão me ouvindo nesse momento e estão precisando simplesmente de um apoio, de uma luz, do fortalecimento da fé? Naquele dia, o anjo não resolveu os problemas do vendedor. Ele fez algo ainda mais urgente. Ele impediu que ele, erradamente, acabasse com qualquer possibilidade de resolvê-los. Então, se você está vivendo um momento de dificuldade, não enfrenta sozinho. Procure alguém em quem confia e diga o que está sentindo. E se alguém perceber uma outra pessoa no limite, não vire o rosto. Talvez você não consiga mudar a vida inteira da pessoa, mas pode ser o anjo que chegará no momento certo para mostrar que ainda existe uma saída, e sempre existe uma saída, digo para você, quando você acredita e coloca sua fé em ação. Deus mostra que sempre está ali para lhe ajudar. Pense nisso.

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2: Eu coloquei hoje pra gente pensar algo muito legal. Olha só o que eu trouxe. Está lá no nosso Instagram, @AlexLucenaOficial. Não entregue o melhor do seu coração para quem faz você duvidar do seu próprio valor. Eita! É sério, porque tem gente que recebe o melhor de alguém e ainda trata como se não fosse absolutamente nada. Você oferece carinho, disponibilidade, lealdade e compreensão, mas a pessoa se acostuma tanto que deixa de reconhecer o valor disso. E o problema é que, quando existe sentimento, a gente começa a se esforçar ainda mais. A gente está apaixonado, a gente está amando. E a gente imagina que um dia será valorizado, só que amor não deveria ser uma campanha para, sei lá, convencer ninguém da sua importância, não. Quem realmente quer você por perto, percebe nos detalhes, respeita seus limites e demonstra, tá? Com atitudes, não só com palavras, que a sua presença faz diferença. Então, não entregue tudo a quem oferece quase nada. Seu coração, ele não foi feito para viver mendigando atenção ou aceitando desprezo. Sentimentos, amor, carinho, atenção, essas coisas são básicas. E isso não se mendiga.
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2: Terminando momentos de amor por hoje. Vou ficando por aqui, tá bom? Ó, existe uma força muito, muito grande em você. Sim, eu sei que eu falando isso eu encontro muitas pessoas cansadas, muitas pessoas com dores, mas ó, essas coisas não conseguiram acabar com a sua força. Ela talvez esteja escondida debaixo do medo, da tristeza, sei lá, de tantas decepções acumuladas que a gente passa. Ainda assim, a sua força continua aí. Então comece esse dia lembrando tudo que já enfrentou, tudo que já superou. Você sobreviveu a momentos que pareciam impossíveis e aprendeu coisas que hoje protegem seus passos. Você tem um Deus maravilhoso. Não permita que uma fase ruim faça você esquecer quem você é. Levante com calma, confie mais uma vez e siga. Ainda existe muita vida esperando pela sua coragem e a sua fé. Um bom dia! Amo você de verdade. Até às 8, viu? Continua. Você tem uma força incrível.

siga tranquilamente entre a inquietude e a pressa, lembrando-se de que há sempre paz no silêncio. Tanto quanto possível, sem humilhar-se, viva em harmonia com todos os que o cercam. Fale a sua verdade mansa e claramente e ouça dos outros, mesmo a dos insensatos e ignorantes. Eles também têm sua própria história. Evite as pessoas agressivas e transtornadas. Elas afligem o nosso espírito. Se você se comparar com os outros, você se tornará presunçoso e magoado, pois haverá sempre alguém inferior e alguém superior a você.

Viva intensamente o que já pôde realizar. Mantenha-se interessado em seu trabalho, ainda que humilde. Ele é o que de real existe ao longo de todo o tempo. Seja cauteloso nos negócios, porque o mundo está cheio de astúcias. Mas não caia na descrença. A virtude existirá sempre. Muita gente luta por altos ideais. E em toda parte, a vida está cheia de heroísmo. Seja você mesmo. Principalmente, não simule afeição, nem seja descrente do amor. Porque mesmo diante de tanta aridez e desencanto, ele é tão perene quanto a relva. Aceite com carinho o conselho dos mais velhos, mas também seja compreensivo aos impulsos inovadores da juventude. Alimente a força do espírito, que o protegerá no infortúnio inesperado. Mas não se desespere com perigos imaginários. Muitos temores nascem do cansaço e da solidão. E a despeito de uma disciplina rigorosa, seja gentil para consigo mesmo. Você é filho do universo, irmão das estrelas e árvores. Você merece estar aqui. E mesmo se você não pode perceber,

Portanto, esteja em paz com Deus, como quer que você o conceba. E quaisquer que sejam seus trabalhos e aspirações na fatigante jornada pela vida, mantenha-se em paz com sua própria alma. Acima da falsidade, dos desencantos e agruras, o mundo ainda é bonito. Seja prudente. Faça tudo para ser feliz.

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1: É isso que ele falou, hein? Começa agora. Não, começou, já começou de boa, hein? Bora juntos. Olha, agora a gente tem que acordar o padre. Bora lá? Olha aí. Bom dia, padre.
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3: Bom dia, queridos filhos e filhas. Que a paz do Senhor Deus esteja com você. Que alegria poder falar com você nessa quinta-feira e dizer: sinta o poder de Deus, sinta a força de Deus. Não basta saber, sinta e viva o poder de Jesus. Em nome do Pai, do Filho e do Espírito Santo. Amém. Senhor Jesus, foram tuas as palavras: eu sou a luz do mundo. Quem me segue não andará nas trevas, mas terá a luz da vida. Senhor, eu creio e professo que de fato és a única luz que não tem fim. E é por isso, Senhor, que peço: iluminai a nossa pátria nessa semana da pátria, da cidadania, dos bons cristãos. Iluminai os governantes para que possam exercer o poder no serviço do bem comum. Iluminai, Senhor, todas as situações de conflito nas cidades e no campo. Que a nossa pátria possa valorizar a todos, dando dignidade, o pão de cada dia, saúde, educação. Senhor, Senhor Jesus, luz do mundo, eu também peço e suplico: ilumina minha existência. No início desta manhã, por intercessão de Nossa Senhora da Luz, afasta o que obscurece o horizonte da minha vida. Afasta o que me impede de ver este dia que começa com esperança. Dissipa, Senhor, a névoa da incredulidade. Dissipa, Senhor, a escuridão da mentira. Dissipa as trevas do pecado. Faz, Senhor, que a luz da fé, da Eucaristia, da palavra de Deus neste mês seja a verdade para a nossa vida. Não permita, Senhor, que os ventos do mundo, as atrações, as turbulências, as tempestades possam diminuir e até apagar a luz, a tua luz, que brilha dentro de cada ser humano. Que a tua luz permaneça em mim no dia de hoje, mas que a tua luz, Jesus, brilhe em toda essa pátria amada, cujo primeiro nome foi Terra de Santa Cruz. Ofereça esse Pai Nosso para o bem do nosso Brasil e para alguém em particular. Pai nosso que estais no céu, santificado seja o vosso nome. Venha a nós o vosso reino, seja feita a vossa vontade, assim na terra como no céu. O pão nosso de cada dia nos dai hoje. Perdoai-nos as nossas ofensas, assim como nós perdoamos a quem nos tem ofendido. E não nos deixeis cair em tentação, mas livrai-nos do mal. Amém. Nossa Senhora da Luz, rogai por nós. Um bom dia a todos.
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1: E aí, tá tranquilo? Essa é só pra começar, é um chamadinho, hein? Vem, vem, vem, vem, que tá legal demais.

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0: E aí, tranquilo? Olha, grande abraço pra você do outro lado do rádio, hein? Bora exorcizar esse sono. Bora lá. Atenção, hein? Antônio do Sopão da Boa Vista. Bora, Antônio. Abre esse olho, rapaz. Que é isso? Diz que tá acordado desde as 3 horas, não sei o quê, bem, bababá. Mas ele só tá na enrolada, tá ligado? Olha só, Valdetário e a mamãe Maria José. Olha lá, o filhão cuidando da mamãe, né? Ele fica acordando pra ver como ela tá, entendeu? E dona Maria José tá lá, descansando, né? É, ela tava no hospital, mas agora tá em casa. E é isso. Olha lá, Arlinda Alves, melhoras, viu, dona Maria José? Arlinda Alves dos Torrões, Ana Vicente, lá em São Lourenço, a Rose e a mamãe Fátima, lá em Olinda, nos Butrins, né? Bigode, também nos Butrins. Olha aí, abraço forte para Áurea e Abelardo em Jardim Atlântico, Rosilda, lá em Bairro Novo Olinda, quem mais? Flaviane de Caixa d'Água, João Donato, lá, esqueci o lugar. Deixa eu ver. Eita, também Neném Donato, quer ver? João Fernandes, de Glória do Goitá, né? Mônica e Queco em Fragoso, Ana em Tangará, Márcio de Gravatá, Samina em Putinga, Jaciara de Oliveira de Candeias, a Fátima de Boa Viagem, Cláudia de Itapsuma, Zefinha de Matriz da Luz, Vera de Cavaleiro, Terezinha de Jesus, olha ela roncando. Isso é a Terezinha de Jesus roncando, viu? Vou fazer um concurso de ronco aqui, beleza? Fazer um concurso de ronco. Começa amanhã o concurso de ronco. Anderson tá ali só olhando, pra ver se tem alguém cochilando. Chegou pra mim e disse que tinha 10. 10 cochilando. E 20 fingindo que tava dormindo. Meu Deus do céu. Essa galera é muito cara de pau, viu?
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0: Bora. Tomar uma ducha de água benta e gelada, hein? Gelada. Eu não quero nem saber se vai gripar. Bora lá. Todo mundo. Sai. Sai, sono! Sai, que esse corpo não é teu! 1, 3, 7, 1, 17. 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
1: Com vocês, Leonardo. Música, viu?

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0: música de Lelele. Palhaçada essa? Olha, agora tá na hora da gente horoscopar. Peraí que a bola de cristal, o que houve com ela aqui? Peraí. Deixa eu ver outra janelinha aqui. Não é possível, agora. Atenção, bora horoscopar. Áries, hoje a agenda tende a ser mais movimentada, tá? Números de sorte: 12, 26, 46. A cor é branco. Agora tem Touro. Olha aí, Touro, conversas com filhos ou amores podem não correr exatamente como você espera, hein? Portanto, números de sorte: 31, 20 e 18. A cor é roxo. Números de sorte, já falei. Bora para Gêmeos, né? Gêmeos, pode ser que alguma notícia familiar ou mesmo algo dentro de casa possa lhe surpreender. Números de sorte: 05, 30, 26. A cor é vermelho. Agora tem Câncer. Bora lá, Câncer. Olha aí, Câncer, em grande estilo. Hoje o dia traz uma tendência maior aos ruídos. Isso pode lhe incomodar, hein? Números de sorte: 20, 50 e 85. A cor é roxo. Leão, olha, o dia te deixa mais propenso a gastar por impulsividade, né? Por impulso. Números de sorte: 21, 46 e 73. A cor é bege. Olha aí, Virgem, o dia te deixa mais propenso a mudanças de humor. Números de sorte: olha só, 02, 15 e 80. A cor é marrom. Escorpião. Não, Libra, né? Agora é Libra, olha lá. Hoje pode ser que bata ansiedade ou uma estranha necessidade de fazer as coisas, entendeu? De repente, né? Tem que ser, acabou. Números de sorte: olha lá, 57, 26 e 41. A cor é azul. Agora sim. Pode ser um pouco mais desafiador, Escorpião, entrar em acordos hoje. Você tá impaciente, hein? Números de sorte: 87, 69, 70. A cor é verde. Sagitário, uma notícia ou novidade inesperada pode mexer com você. Números de sorte: 11, 03 e 53 também. Números de sorte, aliás, a cor é azul. Agora tem Capricórnio. Hoje é importante não tentar insistir em ter razão. Para por aí, tranquilize. Números de sorte: 25, 60 e 44. A cor é violeta. Agora tem Aquário. tome um pouco mais de cuidado no que envolve dinheiro, tá? Números de sorte: 81, 52 e 40. A cor é cinza. Qual é cinza? Bora agora para peixes. Olha aí, peixes. Vamos ver como é que tá o dia, né? Talvez nem todo mundo esteja na mesma página que você hoje. Mas segue em frente na tua leitura de mundo. Números de sorte: 10, 0, 5 e 17. A cor é prata, ok? Amanhã tem mais em grande estilo.
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0: sentiu que tá diferente a programação hoje, né? Nossa festa de aniversário, gente! 42 anos da Recife FM!
1: Que música de arrepiar é essa, hein?

Olha, para algumas pessoas que não sabem, o fel, o sabor do fel é amargo. Ó, gosto de fel amargo. Fica a dica, hein? 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

0: E aí, em grande estilo, um abraço aí para o prefeito de Cavaleiro, Jailson, em grande estilo. Aí faz, viu? Faz e acontece, né? É o nosso querido amigo aqui, companheiro Jailson. Ele ama Cavaleiro. Olha lá, vou falar em Cavaleiro, Nita do Bar, no Alto do Cristo. É lá, hein? Macaxeira é o padeiro do Totó, né? Também um abraço pra Nego do Lanche no terminal do Totó Planalto. E Bill, hein? Bill tá lá virado, consertando bicicletas e moto, né? Diz que o pessoal que vai lá, que ele conserta a bicicleta, tá levando multa, viu? Que a bicicleta sai de lá numa velocidade de moto. Aí quando passa, os guardas metem canetada. Só que moto não tem placa. Aí o bicho pega, né? Os caras levam a multa, mas não paga porque não tem placa. É isso mesmo, viu? Jailson, tudo de bom pra você, viu, queridão? Em grande estilo. Rihanna tá bem, Renata, então tá.
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6: 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Olha ele, ó. Vitor Santos e Pablo.

Que lindo, né? Essa música é linda demais. Ontem eu tava vendo a entrevista do Fagner e por coincidência hoje na programação. É transmissão de pensação, né, Solange? 6:41, é o Natanzinho com Tairone e Wesley Safadão.

Mamãe! Mamãe! Mamãe, você deixa eu ir pra noite do pijama lá na casa da coleguinha? Não. Diga não, mamãe. Diga não. Porque não se sabe quem é o pai da coleguinha, quem é o irmão da coleguinha na sua ausência. Não. Agora diga com carinho, amor. Não vai dar, amanhã não vai poder, não sei o quê, pepepe, papapá. Enrola, mas não deixa sua filha aí pra noite do pijama na casa da coleguinha, viu? É verdade. Corte logo. E você, não grite com a mamãe, hein? Se for falar alto com ela, tem que ser assim pra todo mundo ouvir. Mãinha, eu te amo. Ó, essa música é da mesma versão de Homem é Tudo Igual, a música do Nilson. Ó, escuta aí. Homem é Tudo Igual de Bregança, a versão é da mesma música, ó.

0: Pois é, hein? Agora é hora de você se informar com a nossa querida jornalista Estela Rosendo. Abraços fortes aí pra dona Virgínia, tá? Lá em Jardim Brasil, Marli Ribeiro de Ouro Preto, seu Aloísio em Jardim Brasil, dona Marina Henrique Dias. E aí, Estela, bom dia!
1: Bom dia, Jefferson. Na manhã dessa quinta-feira, tá quente lá fora, hein? Dona Marinha tá a postos, rádio tá ligado, seu Rivaldo tava arrumando a casa, porque tava chegando, também ouvindo a Recife FM. Então, pra essa gente, que aquele bom, né? Abraço, tá? Aquela acolhida, porque vocês são a nossa energia, tá? A gente chega com informação, vamos falar sobre previsão do tempo. Eu disse que já tá fazendo muito calor lá fora. A Climatempo diz que hoje, aqui no Recife, área metropolitana, segue com dia parcialmente nublado. Com temperatura máxima podendo chegar aos 30 graus, eu acho que já está 30 graus, tá? Porque essa é a sensação. Bairro da Boa Vista agora, termômetros marcam 26 graus, com o céu limpo e o sol ditando as regras desta quinta-feira. Sensação térmica, 29 graus. Temperatura mínima prevista para hoje, 24 graus, é o que diz o Climatempo. Qualidade do ar considerada moderada, ainda passando dos 50 pontos, são 53. A umidade relativa do ar cai um pouquinho, está em 77%. Ventos um pouco menos velozes que ontem, em 16 km por hora, soprando em direção ao oeste, tá? Essas são as informações do dia. Esse vento pode ficar mais veloz até o início da tarde e pode haver chuva fraca nessa costa litorânea do estado de Pernambuco. Aquela chuva localizada, né? Que você sabe que ela é muito pontual. Pode acontecer, mas somente depois do horário do meio-dia. Isso mais pro finalzinho da tarde. Tem informação agora aqui, Jefferson, separei pra gente falar sobre dengue e chikungunya. A gente sabe que o período chuvoso, né, tá passando, o calor chegando muito mais forte, inclusive aqui na nossa região a gente diz que o verão chega, né, com 7 de setembro, embora a gente ainda esteja aguardando a primavera. Mas aí a Secretaria Estadual de Saúde vem com um dado que preocupa, que Pernambuco vem registrando um aumento e que já está na casa dos 37,7% nos casos notificados de dengue e de 19,8% em casos notificados de chikungunya até esse mês de setembro, em comparação com o mesmo período do ano passado. E isso é muito preocupante. Quem teve chikungunya sabe, né, o terror que é essa doença. Segundo dados do Boletim das Arboviroses, que foi divulgado no dia de ontem, até o momento foram notificados mais de 46 mil casos de dengue em todo o estado de Pernambuco, incluindo aí 668 casos graves. E o que vem a ser esses casos graves? É aquele onde a dengue hemorrágica, né, acaba aí se propagando no organismo. Quem já teve pelo menos dengue 3 vezes, a quarta vez, é uma probabilidade enorme de ter essa forma mais grave, porque o vírus ele vai se transformando. E a gente precisa, né, ser muito atento com a segurança em casa com relação à água empoçada, pequenos entulhos que possam acumular água, onde a larva da muriçoca possa se desenvolver, tá bom? Entre os casos notificados, Jefferson, 22.732 estão em investigação e outros 23.493 foram descartados, felizmente. Até o momento, 11.241 casos da doença foram confirmados. E isso deixa um alerta, tá? Gente, em casa, todo cuidado é pouco, tá? Faz aí essa profilaxia, porque é muito importante para que a gente se livre dessa doença, que é extremamente grave. Você não sabe o desastre que uma muriçoca pode fazer no seu corpo. É com você e a gente volta daqui a pouco com mais informações. Até já.
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0: Em grande estilo, hein? Olha que o Podrecast tá começando. Famosa influenciadora recebe mais de 500 trotes após tentativa inusitada de entrar no BBB. Seguinte, hein? Ela simplesmente, a Elê Gaúcha, de 21 anos, quis chamar a atenção, botou um outdoor e um número do telefone, entendeu? Aí, dizendo o seguinte, hein? Olha, que queria entrar no Big Brother e tal. E aí, meu amigo, a galera, sabe, foi pra ela de enxurrada, ligando mesmo. E ela não aguentou, aí reclamou, entendeu? Ela disse, olha, estão ligando demais. Centenas de trotes. Como é que faz pra parar isso? Olha, quem tá na chuva é pra se molhar, entendeu? Então, não tem acordo. Vai ter que resolver essa, hein? Olha, às vésperas do casamento, Ana Hickman entrega a decisão que mudou seus planos. A apresentadora postou em uma sequência de procedimentos estéticos para chegar ao grande dia com a pele renovada e ainda mais radiante, viu? É vaidade, né? Mulher tem dessas. Cauã Raymond se emociona com a nova descoberta da filha com Grazi Massafera. Olha aí, ela tem 14 anos, né? Após fazer as unhas, destacou a alegria de acompanhar as pequenas conquistas da filha. Pois é, até fazer as unhas, meu amigo. Não é brincadeira não, hein? Podrecast! Os podres dos famosos. Olha, bora ligar pro Samba Recife? Quem quer? Você tá afim? Então liga.
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0: Agora, tem que ser rápido, corre! 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

0: Olha, quem vai para o Samba Recife é a Rapidona, viu? Ela correu pro telefone. A Cássia Maria da Silva da Macaxeira, final do telefone 0214, hein? Vai pro Samba Recife, tá garantida. Olha aí. Não ao feminicídio. Vida longa a você, mulher. Até amanhã, se Deus quiser, tá?
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4: Hoje, dia 10 de setembro, preste atenção nessa letra. Lembrando, só para que as pessoas tenham uma noção, eu a gravei quando eu estava naqueles 7 meses, 22 dias. O Guto, ele achou que não ia até o fim, né? E gravei, foi a música mais rápida que eu gravei. A letra Deus Me Usou, foi musicado pelo Ney e o Danilo. Escute essa letra. Repito, estava no fundo do fundo do poço. O título dessa música é Sonho.

0: Senhor, fala conosco porque você escolheu um tema. Pílulas de fé e sabedoria. Hoje que acompanhou a coroa sabe que geralmente Deus me dá o tema, ele não me deu, mas eu já sinto que ele está me dando o tema. Pílulas de fé e sabedoria. Mari Pandinha, bom dia, boa tarde, boa noite.
1: Bom dia, boa tarde, boa noite, padre.
0: Começando então com o Pílulas, Pandinha, primeiro.
2: Pílula 100. Em momentos de temores e dificuldades, deveríamos ler o Salmo 22, o Salmo do Bom Pastor. Este Salmo nos acalma e nos faz ver que Deus nos conduz em todos os momentos. No vale escuro, Ele está conosco. A bondade nos seguirá todos os dias de nossa vida. Que promessa abençoada e poderosa para a nossa vida.
0: Glória a Deus. Continua falando conosco, eu estou com um tema na minha cabeça. Agora, Mário, inteligência emocional. Por sinal, vem Espírito Santo com o teu poder na vida do Mário agora. Ilumina, Senhor, que ele possa ler cada vez mais na tua unção, na tua graça. Tudo o que está sobrecarregando o Mário, Senhor, já está vindo um tema na minha cabeça. Coração sobrecarregado.
3: Amém.
0: Obrigado, Senhor Jesus. Vinde a mim, vós estáis cansados. Vem, Senhor. Vamos lá, fala, Mário.
3: Vamos lá, 39. Escuto tanto na igreja pessoas dizendo que nasceram de novo. O que seria nascer de novo? Leia Efésios capítulo 4, versículos 22 a 24. Renunciai à vossa vida passada, despojai-vos do homem velho, corrompido pelas concupiscências enganadoras. Renovai sem cessar o sentimento da vossa alma e revesti-vos do homem novo, criado à imagem de Deus, em verdadeira justiça e santidade. Com a queda de Adão e Eva, o pecado entrou no mundo. Nossa natureza é pecaminosa, mas quando aceitamos a Jesus, algo novo acontece conosco, porque o Espírito Santo habita em nós. Se deixamos que ele nos possua, teremos uma vida sendo transformada à imagem de Deus. Mas, se não deixamos o Espírito nos possuir, podemos até ser batizados, mas ainda ficaremos presos ao pecado. Faça a experiência. Deixe Jesus te esvaziar de tudo e te preencher. Lendo a palavra de Deus, recebendo a Eucaristia, você verá que Deus fará em sua vida. Você realmente poderá dizer: eu nasci de novo.
4: Derrama, Senhor. Derrama, Senhor.
0: O povo vai escolher, tá, Mário? Nosso amado, amados, vocês vão escolher. A voz do povo. Sabia que Santo Agostinho falava isso? A voz do povo é a voz de Deus. Então, tô com um tema. Que tal amanhã? Por sinal, amanhã estarei em Passa Quatro. Estou indo para o retiro, acabando aqui, já estou indo para o retiro. É Minas Gerais, tá? E depois volto para Aparecida, e aí não é tão longe, tá? No sábado, então vai ser uma bênção. E vai ter tudo. Mário, o tema coração sobrecarregado. Por que coração sobrecarregado? Eu posso abrir um lema assim: quantas pessoas estão com coração sobrecarregado? Ou de repente você está tão bem. E do nada vem situação, você começa, não tem explicação. Por isso é sobrecarregado. Coração sobrecarregado. O que vocês acham? Tá? Eu tenho uma outra dica que também foi colocada, estão pedindo. Culpa. Lembra que eu já tinha falado sobre culpa?
3: Sim, sim.
0: Tá? E tem. É um tema que estava. Eu até pensei, vou falar sobre culpa. Mas, de repente, não me veio, eu nem lancei a proposta. Então, que tal amanhã fazermos coração sobrecarregado? O que é isso? Sobrecarregado. Tantas coisas. Mário, exemplo, você e eu também, a gente lê muita coisa, tá?

0: e querendo ou não, ou de repente você está tão bem do lado, você está num lugar e você vem uma sessão e não tem nada a ver com a enfermidade, porque aí vai ter até falsa enfermidade. Então, de repente, você está ótimo e aí você do nada. Já aconteceu isso com você, Mário Pandinha?
1: Nossa, padre,
2: Acontece, padre. Aconteceu como acontece, né?
1: Eu vou aqui
0: com. No menos é mais, né, Mário?
1: O que aconteceu comigo hoje, padre? Eu tava vindo pra cá, eu tava ótimo, ótimo, ótimo, ótimo. Eu saí da estação do metrô, me deu uma coisa ruim, um peso na cabeça, uma dor de cabeça, uma coisa ruim no estômago, repentino, assim, ó, num estalar de dedos, uma sensação muito ruim, viu, padre? Agora eu tô melhorando.
0: Tá, não, já. Enquanto. Senhor, tem coisas que não se explica. Por isso, que tal? Coração sobrecarregado. Ó,
1: já tá vindo aqui já bastante gente. Sim, sim, acho ótimo, padre. Ore sim, coração sobrecarregado. Eu me sinto assim, vários aqui já mandando, viu, padre?
0: Porque é o que o coração sobrecarregado muitas vezes vem do nada, você tá lá. E muitas vezes não é teu, tá, Mário? Você pegou, tá? É, você somatizou da pessoa do teu lado. Alguém que tava assim, você, o ambiente. Porque o ambiente influencia.
2: Inclusive, influencia. Eu até falei pro Mário, viu, padre? Eu venho já fazendo os lemas da coroa de São Miguel, né? Afasta de mim tudo que me afasta de ti e afasta de mim as pessoas que me afastam de ti. Porque é um ambiente, o senhor acabou de falar e até peço perdão por ter interrompido, o ambiente influencia demais, viu, padre? E ali existem pessoas com diversos problemas que nós nem sabemos o que elas estão passando, né?
0: E por isso a importância, eu sou vitorioso pelo Senhor Jesus. Aliás, hoje a oração, preste bem atenção, faz tempo que eu não faço, tá? É de profunda libertação. Nada é por à toa. Mas você vai ver que oração que vai acontecer hoje.
1: Amém.
0: Você que do nada, padre, estava tão bem, de repente me deu umas sensações, ou seja, no corpo, ou tristeza, até tristeza mortal, tá? Profunda. Seja o que for. Nossa, quanta libertação vai ter, tô todo arrepiado.
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0: Na certeza.
3: Jesus, a cruz sagrada seja.
0: Falando nisso, não posso esquecer. Hoje eu toquei num tema muito sério. Hoje é dia 10 de setembro, o lema escutar é estar presente. Mário, tá certo, né? Eu entrei no lema da Setembro Amarelo.
1: Isso, padre. Escutar é estar presente. Você não está só, nós estamos juntos nessa, com você. E aí tem embaixo, se precisar de ajuda, fale.
0: E é o que estamos fazendo. Bendito momento de fé
4: que nos mantém em pé.
0: Já voltamos.
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0: Vou tentar colocar o máximo possível, Mário. Seguindo a ordem, eu sou vitorioso pelo sangue de Jesus.
1: Eu sou vitorioso pelo sangue de Jesus.
2: Bom dia, boa tarde, boa noite, Padre Marcelo. Eu venho aqui nesse momento, mas hoje, agora, nesse momento, eu tô muito emocionada. Eu tive uma resposta de todas as minhas orações. Eu tenho acompanhado o programa, eu já acompanhei durante muitos anos. Depois, acabei me arrastando um pouco. Desde o início do ano eu voltei, eu tô vendo a minha vida sendo transformada. Desde que eu voltei a acompanhar o programa, desde que eu comecei a acompanhar a Coroa de São Miguel Arcanjo, tô acompanhando a quarentena. Eu tava com uma dívida complicada na faculdade da minha filha. Minha filha, depois de muita luta também, de ter passado por um processo, uma depressão muito grande e ter sido diagnosticada com um transtorno psiquiátrico, na verdade, ainda assim, ela luta muito para conseguir ficar bem. Ela faz faculdade de direito, ela se forma no final do ano, mas eu passei por dificuldades financeiras muito grandes, eu tô começando a me recuperar e a minha filha estava sem poder voltar à faculdade agora, nesse segundo semestre, que seria o último. Fez a prova, a primeira fase da prova da OAB, passou, foi domingo agora, e eu venho fervorosamente fazendo todas as minhas orações, todas que eu posso, todas que eu preciso, em qualquer momento do meu dia. Eu tô cada hora mais junto de Deus, cada hora mais sentindo a presença de Deus, cada hora mais sentindo o amor de Deus por mim, pela minha família. E aí eu tava com esse impasse, minha filha passou na primeira fase da prova, eu tava com esse impasse da faculdade, que ela não poderia cursar, continuar cursando e terminar no final do ano. Este agora ela esteve na faculdade, conseguiu fazer um acordo para que seja possível de eu pagar, eu vou poder pagar, ela vai poder ingressar na faculdade amanhã mesmo. E eu tô muito grata, eu tô muito emocionada. Eu sou vitoriosa pelo sangue de Jesus, a minha filha é vitoriosa pelo sangue de Jesus, a minha família é vitoriosa pelo sangue de Jesus. Se possível, eu queria muito que esse testemunho fosse ao ar. Hoje mesmo eu tava ouvindo o testemunho de uma pessoa falando das dificuldades financeiras, falando que um milagre aconteceu na vida dela. E eu lembro que eu até fiquei um pouco assim, poxa, preciso tanto de um milagre também. Ele não acontece comigo. E acabou de acontecer. A minha filha tá voltando pra casa da faculdade com um acordo feito. Nós vamos poder pagar. Ela vai poder voltar a estudar. Muito obrigada. Deus abençoe imensamente a sua vida, Padre. Muito obrigada a todos.
0: É, Mário, o que fazemos? É, você não pôs vermelho, tá? É, foi o que ela, detalhes que ela colocou. PDS?
3: É, ela não pediu PDS, Padre, mas o que que o senhor acha? Ela inclusive, ela colocou aqui...
0: Falado coisas mais pessoais da filha,
3: tá bom.
0: Não gostaria. Não sei, você podia me ajudar.
3: Ó, Padre, eu mandei pro senhor, Padre, o nome dela. Não,
0: tá tudo aqui, ó, tô marcando.
3: Da filha e do neto, tá, Padre?
0: Ó, eu tô o netinho seu aqui, viu? É, Raquel, posso falar? Ô, Raquel.
3: Isso, boa.
0: É, Raquel, eu tô com o seu neto aqui, que funciona... O nome é muito diferente, viu,
3: isso,
0: neto? Então, então... O que eu posso colocar, porque esse, o que tem de Gonçalves daí, meu Deus do céu, tá? O netinho devolve Gonçalves, tá? Então, bom, já fiz duas coisas,
3: boa,
0: né? Menos. Ah, e o nome da filha eu posso falar, porque é fácil. Apesar que o nome da filha é um pouco diferente, tá? Mas Maria, tá? Tem tantas
3: pronto,
0: Marias.
3: Pronto.
0: Então, ok?
3: Okay,
0: menos,
3: Padre,
0: é mais, mas
3: perfeito.
0: Acredite. PDS, prudência, discernimento e sabedoria. Então, alguns detalhes que não é legal. Essa é prudência. Eu sou vitorioso pelo sangue de Jesus.
1: Eu sou vitorioso pelo sangue de Jesus.
4: Padre, o meu testemunho é que eu queria dizer assim, completa exatamente 4 meses que meu pai partiu. E foi 4 meses assim, um dia de cada vez, uma saudade que aperta o peito, né? Mas também de uma certeza que não me abandona, que ele está em paz. Ele lutou contra o câncer, né? 75 anos, mas deixou um legado, um coração grande, 10 filhos, que a gente sente muita falta, né? O luto é muito difícil de entender e às vezes dói, né? Cada dia, cada detalhe, o silêncio fala mais alto. Mas é a fé, Padre, que tem me sustentado. É saber que ele não foi embora de verdade, que continua vivo em cada um de nós. Cada lembrança, cada ensinamento. E tem algo que carrego no peito e às vezes é pesado. Que eu sou o irmão, o filho, que todos procuram quando precisa. Eu sou o que segura, que acolhe, que tenta manter todo mundo de pé. Mas às vezes, bem no fundo, eu também preciso de colo. Às vezes eu também sinto que eu tô caindo e eu não tenho a quem recorrer. Ser o forte da família é uma missão bonita, mas dói. Então, Padre, eu vim aqui dizer obrigado pelo Senhor me dar forças quando eu não tenho mais. Obrigado por me dar a fé que me levanta todos os dias. E queria dizer obrigado pro meu pai, por ter me ensinado a ser esse irmão, esse filho, esse homem. E que eu possa continuar sendo esse porto seguro para os meus irmãos, para minha mãe, minha família. E que Deus segure a minha mão quando eu não tiver mais força. Que meu pai esteja em paz, que a bênção de Deus esteja sobre cada um de nós que ficamos aqui. E que a fé sempre seja a nossa luz. Eu sou vitorioso em nome de Jesus. Amém, Padre.
0: É, aqui também outro PDS, tá? É, porque agora, veja só, Mari e Pandinha. Já, então, amanhã eu vou estar em Passa Quatro fazendo o tema Coração Sobrecarregado, ok?
3: Ok.
0: Tá? Sábado eu estarei justamente em Aparecida. Por sinal, vocês vão poder até acompanhar depois da missa, às 9 da manhã, toda a diocese, os padres estarão lá em Aparecida, para a TV Aparecida, às 9 da manhã. Ó que correria. Acabou a missa das 9 da manhã. Aí eu tenho que estar no santuário para celebrar a missa. Às 3, mas nós vamos voltar, vai dar tempo, Chicão, né? Eles vão estar lá voltando. Então, que tal? Já vou estabelecer o tema. Pedro, isso eu posso falar. Pedro, você me ajudou a já colocar, então, amanhã sobre coração sobrecarregado, em Passa Quatro, ok? Mas em Aparecida, luto. Como esse tema estava no meu coração?
5: Forte, luto.
0: Luto. Porque se você não viver o luto, e o luto é necessário. Pedro, é necessário vivê-lo. E eu passei a mesma coisa, tá, Pedro? A mesma coisa. Papai com câncer, não tinha cura. Eu sei o que é isso e como foi importante fazer o luto. O luto, tá? É necessário. Então, sábado já tem tema. Então, sexta-feira, coração sobrecarregado. Vocês vão ver como vai ser a libertação. Vocês vão ver já na oração hoje. E amanhã, aliás, sábado, não tem programa aqui, tem um musical, né? Mas eu vou fazer ao vivo lá de Aparecida, às 7 horas, vou achar um lugar lá, fique tranquilo, que vou conseguir às 7 horas fazer, estar com vocês, luto. E depois, ó, eu já vou celebrar a missa lá em Aparecida. Ó que benção, luto. Então, imperdível, já vai marcando no seu coração. E eu vou postando nas redes sociais para vocês saberem direitinho, tá? Mário, aqui menos é mais, inclusive cidade. Tá? Como ele é o sustento, menos é mais da família.
3: Ok.
0: É prudência. Próximo.
6: Bom dia, boa tarde, boa noite, Padre Marcelo. Gostaria de dar um testemunho. Dia 17 de junho, numa quarta-feira, eu sempre faço unha ouvindo o programa. Desde 2018, eu venho enfrentando uma tempestade por conta de um diagnóstico que eu recebi de bipolaridade. E nesse dia, 17 de junho desse ano, o senhor falou de uma pessoa que estava com a mente transtornada, agitada, ansiosa, e pediu para colocar as mãos sobre a cabeça. E o senhor foi falando as palavras e eu fui emocionando junto com a minha manicure. No outro dia, eu tinha uma consulta pela quarta vez, uma tentativa, né, de uma nova profissional, de uma psiquiatra. E eu tinha muita esperança. Depois que o senhor orou, eu tomei posse. E no outro dia, eu fiz essa consulta e foi uma benção. A psiquiatra é devota de Nossa Senhora das Graças. Ela estava com um pingente. Atrás dela, da cadeira dela, no consultório dela, tinha a imagem de Santa Giana, que é médica. Saí de lá muito grata, porque finalmente os medicamentos controlou todas as comorbidades e sintomas da bipolaridade. E eu estou estável desde então. Sinto muito bem, cabeça leve, em paz, conseguindo fazer minhas coisas tranquila, sem ansiedade, e eu só tenho a agradecer.
0: Glória a Deus. Mari, aí, nomes?
3: Vamos lá, padre. Vamos lá, Carla Marquezine de Paula, de Franca, São Paulo, padre.
0: Então, e olha a importância do tratamento, tá? Gente, essa interação com médicos de corpos, de mente e de alma. E como é importante encontrar a pessoa, o profissional que seja assertivo. Entendam, eu converso muito com os médicos isso. E, inclusive, eu também peço, senhor, você entende a palavra assertivo, Mário Pandinha? Fica claro,
5: claro
0: isso?
5: Claro, claro, padre, claro. Claro.
0: Eu vou contar uma situação que eu passei na vista, tá? Eles estavam preocupados, se era com a minha vista, muito tempo atrás, muito tempo. médica. E aí eram três oftal. Os três erraram. Porque estavam tão preocupados em. Ah, não podemos errar com o padre. E que acabaram uma coisa. Era ceratite que eu tinha. Tá? Depois eu fui descobrir. Então, menos é mais, não posso falar. Mas só para você entender certas coisas. Então, falha, acontece. Graças a Deus eu encontrei um oftalmologista fantástico que tratou a ceratite. Tá? Depois descobre o que é isso. Mas estavam
5: com. Eu já tive, viu, padre?
0: Tá, então você tem noção. Imagina, então os três e aquilo aqui, nenhum. Eles não foram assertivos. Estavam. Eu senti que eles estavam com medo. Não podemos dar coisa errada para o padre. Tá, mas, gente, graças a Deus, eu agradeço ao doutor Marcelo, meu xará, foi assertivo comigo. Tá, e graças a Deus, quem passou por ceratite, eu podia até ter ficado cego, mas Deus é maravilhoso, menos é mais. E por isso eu falo, a importância de saber ter médicos assertivos, e sejam, né, sejam, a palavra é essa, não assertivo, não tem outro. Eu sou vitorioso pelo sangue de Jesus.
1: Eu sou vitorioso pelo sangue de Jesus.
7: Padre Marcelo, eu estou ouvindo o senhor falando e o que veio na minha cabeça foi pondo a mão na minha cabeça e pedindo para Jesus, me educa. Porque eu passei a minha vida todinha achando que eu era uma pessoa educada, que eu fazia as coisas certas, mas eu era educada no mundo. Aí agora me veio na cabeça, me educa, me ensina a ser do jeito que o senhor quer que eu seja, né? É muito difícil a gente entender que realmente a gente não é educado do jeito que Deus quer. Eu passei minha vida bebendo muita cerveja, me divertindo. Hoje eu parei e eu vejo, eu era educada do mundo. E hoje eu vejo que eu falei, Jesus está me educando do jeito que Ele quer que eu seja educada. Então eu tô pensando, quando você mandou colocar a mão num lugar que você precisa, eu pus a mão na cabeça e essa foi a palavra que veio. Me educa do jeito que o Senhor quer que seja educada em Jesus. Obrigado, Padre Marcelo. Ótimo dia para todos nós.
0: Pode falar esse nome, pode?
3: Pode falar o nome, deixa eu colocar aqui, padre, só um minutinho, que a gente acabou de fazer uma coisa muito bonita. É a Ana Cristina dos Santos, de Cotia, São Paulo, padre.
0: Tá, eu tenho certeza que Deus está operando maravilhas e... agora, Mário, aquilo que eu prometi, prepare-se para oração. Tô avisando, é combate espiritual, especial, e já voltamos.
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11: Amados, escutem. Obrigado, Senhor. Preste atenção nessa letra.

0: Rainha imediatamente derrama. Derrama,
1: Senhor. Derrama, Senhor. Derrama, Senhor.
0: Hoje, dia 10 de setembro, quinta-feira. Lembrando, estamos em retiro, não tem missa no santuário. Bom lembrar. Orem por nós, sair com os padres hoje.

0: 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Do frio e do Espírito Santo. Amém. Mais do que nunca estou vivendo o que Santo Agostinho falava, já comentava no quarto século que aprendeu com Santo Ambrósio: quem ama canta, quem canta reza duas vezes. E nesse momento, Senhor, com essa libertação que começamos, a expulsão, depois clamando o teu Espírito em teu nome, Jesus, Yeshua, eu quero te agradecer. Não vou pedir, eu agradeço. Sim, Jesus amado, e te agradeço por esse jubileu que eu estou vivendo, de poder tocar nas feridas das pessoas. E assim como acontece com o Nácar, que é o jubileu de Nácar, onde o Nácar toca a ferida, transforma em pérola preciosa, o teu sangue faz isso. Por isso, nesse momento, Jesus, reveste-nos com teu sangue preciosíssimo. Isso mesmo, reveste, assim como o Nácar vai revestindo na ostra aquela ferida e transforma em pérola preciosa, o Senhor vai revestindo cada um agora com esse sangue preciosíssimo. Teu sangue, Jesus. Teu sangue libertador. Teu sangue que cura. Teu sangue que lava. Por favor, coloque a mão na cabeça. Aonde você quiser. Mas se você, uma sugestão, a mão no, aonde você quiser, Jesus, aonde quiser, na cabeça. Senhor, nesse momento eu quero te pedir que o Senhor possa lavar essa pessoa de toda e qualquer enfermidade física, mental. Sim, Jesus, que teu sangue preciosíssimo possa agora correr em todo esse corpo dessa pessoa. No meu também, Jesus. Senhor, pelo poder do teu nome, pelo poder do teu sangue preciosíssimo, qualquer mal-estar que essa pessoa possa estar tendo, seja lavado e retirado desse corpo. Qualquer enfermidade que tente se aproximar de qualquer parte do corpo dessa pessoa, sai agora em teu nome, Jesus. Sai agora em teu santo nome e que seja lavado no teu sangue preciosíssimo. Sim, Jesus, que o Senhor possa agora, amado Jesus, restabelecer a saúde completa, o bem-estar. Sim, o seu bem-estar. O bem-estar agora eu quero pedir físico, o bem-estar emocional, psicológico, espiritual. Sim, Jesus, que o Senhor possa agora equilibrar tudo e restabelecer a paz. Sim, Senhor, a paz mental, a paz interior, a confiança absoluta em Ti, Senhor. Que a paz invada o seu coração. Nesse momento, a sua mente, olha o arrepio que está sentindo agora, a sua alma, mas a paz que vem de Deus, que é essa paz extraordinária, essa paz espiritual que vem do Espírito Santo de Deus. Sim, Jesus, revista essa pessoa agora com a tua paz e liberta de todos os dardos inflamados do inimigo. Senhor, liberta de toda inveja, de toda maledicência, que mais, Senhor? De todo maldizer, de toda fofoca, de toda murmuração. Preste bem atenção no que eu estou pedindo agora, amados. Senhor Jesus, sela, blinda essa pessoa com teu sangue preciosíssimo. E eu te agradeço por essa visão agora, Senhor. Sim, Jesus, por essa visualização. Senhor, que é o corpo de vocês, nesse momento, o corpo inteiro, não é só a cabeça, sendo lavado. E Jesus, tudo aquilo que fica, faz tempo que eu não faço a oração, Senhor, que a gente não vê, mas fica, a gente não percebe, mas fica impregnado. Sim, Senhor, por olhares que não são benévolos, são maléficos. Pelas palavras de maldição, de murmuração, por toda a artimanha e articulação diabólicas. Obrigado, Senhor, porque tudo isso vai saindo pelo teu sangue preciosíssimo, que agora escorre em todo esse corpo. Jesus amado, eu te dou glória, te dou graças. E peço que essa pessoa seja, preste bem atenção, blindada Isso mesmo, blindada fisicamente, espiritualmente, emocionalmente, mas blindada pelo teu sangue preciosíssimo, porque não é uma blindagem do mundo. Escutamos agora a pessoa falar do mundo. Não é a blindagem do mundo, mas é uma blindagem do teu sangue preciosíssimo. E tudo aquilo que preocupa essa pessoa, Senhor, nós colocamos aos teus pés. Nossa imagem é tão linda que vem agora. É você aos pés de Jesus. Isso mesmo. Nesse momento, eu vim do coro angélico. Então, eu tenho quem fez comigo também, às 7 da manhã. Nós estamos com um anjo de cada coro celestial. Não é só nosso anjo da guarda, não. Nos levando. Isso mesmo. Serafins, querubins, tronos, dominações. Nesse momento, um anjo de cada coro celestial, cada, nos levam agora aos pés de Jesus. E ao nos levar aos pés de Jesus, nos leva a todas as preocupações. Senhor, tudo aquilo que tem está ligado à nossa vida. Tudo aquilo que nos angustia, nos sobrecarrega. Isso aqui é o que vai acontecer amanhã, tá? Vou fazer novamente essa oração amanhã. Tudo aquilo que nos sobrecarrega. A mesma sequência de músicas, tudo. Vou repetir amanhã. Obrigado, Senhor, pela profunda libertação. Repita comigo. Eu sou uma bênção.
1: Eu sou uma bênção.
0: Mais uma vez, eu sou uma bênção.
1: Eu sou uma bênção.
0: No mundo em que as pessoas, infelizmente, nos descartam. Nossa, cresce muito forte. Você não é descartável. Nós estamos cada vez mais no mundo descartável, tá? Você vai, joga fora, é lixo. Você não é lixo. O mundo nos trata como lixos. Infelizmente as pessoas dão aquilo que elas têm e elas não têm, por isso elas não estão dando nada, estão vazias. E nesse momento o Senhor nos diz que você é uma bênção, eu sou uma bênção. Por isso toma posse, a palavra é essa, você está tomando posse, você está se apropriando. De novo, eu sou uma bênção.
1: Eu sou uma bênção.
0: Senhor, toda carência. Senhor, tem lugares que eu não posso entrar, nem em mim mesmo, mas tu podes. E tu me usas. Tu podes, tu queres e tu me usas. Senhor, entra onde ninguém pode entrar. Repito, médico dos médicos, Senhor dos senhores, Rei dos reis. Estamos aqui aos teus pés. Com nossas fraquezas, com nossas limitações, com nossas debilidades, mas sabendo que o Senhor nos fortalece.
2: Eu te amo, Jesus.
0: Eu te amo. Que tudo concorre para o bem daqueles que amam a Deus.
2: Eu te amo, Jesus.
0: Jesus, Jesus. Repita comigo. Jesus, eu te amo.
1: Jesus, eu te amo.
2: Eu te amo.
0: Essa é a maior riqueza que você e eu podemos ter.
2: Eu te amo, Jesus.
0: A imagem é tão linda. O Senhor derramando o amor transportante dele.
2: Eu te amo, Jesus.
0: Obrigado, Senhor, porque eu te amo, Jesus. Tem um psicólogo me acompanhando agora, um psiquiatra. Isso aqui é pura ocitocina, também com dopamina, com serotonina, com endorfina. O que faz uma oração?
2: Eu te amo,
0: Jesus. Jesus age em áreas da nossa mente que Ele tem esse poder.
2: Eu te amo.
0: Repito mais uma vez que várias pessoas precisam escutar isso hoje. Se eu tocando em várias pessoas, eu não precisei nem falar do tema hoje. Hoje é 10 de setembro. E mais do que falar, os levei.

0: Que programa, né? Dá gosto, Deus. Que honra estar aqui a teu serviço, Senhor. E bendito o momento de fé
1: que nos mantém em pé.
0: E com o lenço na mão. Já voltamos.

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1: Sempre, hoje e sempre.
2: Amém.
1: Até a eternidade, eu creio nisso.
2: Amém.
1: Mário,
2: creia, creia, Pandinha, creia, você que está nos ouvindo, tome posse. O padre sempre falava, teve uma época que ele ensinava muito sobre tomar posse, se apropriar da graça. Você que está me ouvindo agora, você que está com dificuldade, toma posse. Jesus vai mandar um anjo na sua casa, na sua vida, no seu trabalho, vai transformar a sua vida. Abra o seu coração, se conecte firme com Jesus, firme com Deus, e as coisas vão ser transformadas.
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5: Eu te amo, Jesus.
6: E abençoai, santificai e exorcizai, Senhor, essa água, remédios. Obrigado, Senhor Jesus, o sal também. Obrigado, Senhor, pelas tuas bênçãos. Que programa hoje, Senhor. E amanhã, lá de Passa Quatro, Minas Gerais. Obrigado, Senhor, depois indo para Aparecida. Glória a Deus. Só agradecendo. Em nome do Pai e do Filho e do Espírito Santo. Amém.
5: Eu te amo.
6: Eu sou vitorioso pelo sangue de Jesus.
7: Eu sou vitorioso pelo sangue de Jesus.
6: Jesus, afasta de mim tudo aquilo que me afasta de ti.
7: Jesus, afasta de mim tudo aquilo que me afasta de ti.
6: E Jesus, afasta de mim todas as pessoas que me afastam de ti.
7: Jesus, afasta de mim todas as pessoas que me afastam de ti.
6: E hoje eu termino agradecendo a Deus mais uma vez. Aliás, sempre tenho que agradecer.
5: Eu te amo,
6: mas
5: Jesus.
6: Obrigado, Jesus.

0: Jesus.
1: Ah, sugestão. Bora pra escutar de novo no Spotify, hein? Que programa.
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Hoje, 10 de setembro, uma quinta-feira eucarística. Paz e bênçãos no seu dia. E o mês de setembro é marcado também pelas cores relacionadas às campanhas da saúde: amarelo, dourado e verde. O Setembro Verde é da conscientização da doação de órgãos e de prevenção do câncer no intestino. O Setembro Vermelho conscientiza sobre a prevenção de doenças cardiovasculares. O Setembro Amarelo é o da prevenção ao suicídio. Aliás, o dia de hoje, 10 de setembro, é oficialmente o Dia Mundial de Prevenção ao Suicídio, data que integra a campanha nacional e internacional do Setembro Amarelo. A data foi estabelecida para alertar a sociedade sobre a importância da saúde mental e quebrar o estigma em torno do tema. O tema do Setembro Amarelo deste ano é Escutar é Estar Presente. Se precisar conversar ou buscar apoio, ligue 188. A ligação é gratuita, sigilosa e está à disposição 24 horas por dia. Ligue 188 se você precisar. Estamos começando o nosso Tempo de Paz. E para iniciar bem o nosso encontro de hoje, busquemos as luzes do alto. Peçamos a bênção de Deus e lhe consagremos esta quinta-feira. Reze comigo: eu te adoro, meu Deus, e te amo de todo o coração. Agradeço-te por me teres criado, feito cristão e conservado até hoje. Ofereço-te as ações deste dia. Faz que sejam todas segundo a tua santa vontade, para a maior glória tua. Preserva-me do pecado e de todo o mal. Esteja tua graça sempre comigo e com todos os meus caros. Assim seja. Mensagem do venerável Dom Antônio Lustosa. As obras de misericórdia que a Igreja tanto nos inculca são caridade positiva. Comecemos por falar de uma obra de caridade que todos devem praticar. E todos, sem exceção, podem praticar. Trata-se de dar bom exemplo. É, sem dúvida, uma grande obra de caridade dar bom exemplo. O próprio mestre valorizou a eficácia do bom exemplo. Ele disse: eu lhes dei o exemplo, a fim de que vocês façam como eu fiz. O exemplo exerce realmente uma força quase invencível sobre determinados

0: pois é grande a impressão que sentimos quando vemos as boas obras realizadas por nossos irmãos, vencendo dificuldades contra obstáculos mais difíceis de superar do que os que se opõem à nossa ação. O bom exemplo. E esta é a palavra que está iluminando esta quinta-feira. Amem os seus inimigos, façam o bem a quem odeia vocês. Lucas 6, versículo 27.
1: Que a paz do Senhor esteja com todos vocês. Eu sou Ercília, moro e pertenço à comunidade Divino Pai Eterno, né? Bem no interior de Rondônia, entre Ariquemes e Teobroma. Minha comunidade tem 9 famílias, só que dessas 9 famílias tem em torno de 7 pessoas que são frequentes aos domingos. As outras, né, vão mais pouco. A meditação do padre, ela me ajuda muito, né? Eu acolho ela para minha vida, para me ser uma pessoa melhor. Então, assim, tudo que o padre prega no evangelho, eu uso para mim, para o meu benefício, para ser uma pessoa melhor. Repasso a minha comunidade, mas o maior uso, né, da palavra de Deus é para minha pessoa. Eu sinto que eu preciso. E tudo que eu estou fazendo, tudo que eu vou fazer, né, a palavra de Deus fala comigo, né? Então, assim, se eu estou tomando um caminho, eu falo, mas antes eu não falei com Deus. E a meditação dá certinho sobre aquilo que eu ia fazer, sobre aquilo que eu vou fazer. Então, assim, sou muito grata, eu repasso, mas o maior uso da palavra é para mim me tornar uma pessoa melhor.
0: Deus a abençoe, Ercília. Nós temos que reconhecer a força da palavra vem de Deus. Por meio de sua palavra, o Senhor estabelece um diálogo permanente com seus filhos e suas filhas. Essa é a força da palavra. 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

Na Bíblia, com a assistência do Espírito Santo, encontramos o próprio Deus que se manifestou amoroso e fiel em Jesus Cristo. O que a Bíblia não é. A Bíblia não é um enfeite. E olha que muita gente lhe dá apenas esse uso, enfeitar a estante de sua casa ou do seu escritório. A Bíblia, podemos dizer, é um lugar de encontro. Encontro com Deus, conosco mesmos, com nossos semelhantes e com o mundo. Um encontro onde ficamos sabendo do nosso valor e do nosso futuro de felicidade e realização. A Bíblia não é um amuleto. Tem quem carregue a Bíblia ou a tenha no lugar de destaque como forma de atrair coisas boas, bênçãos. Amuleto é um objeto de superstição, um pé de coelho, moeda da sorte, trevo de quatro flores. A Bíblia, ao contrário, é uma luz para iluminar a nossa vida. Mas a luz não fica acesa se abrirmos a Bíblia. Ela ilumina quando, por meio dela, nos chega a mensagem de Deus, nos confortando, nos corrigindo, nos orientando. A Bíblia não é um livro de história onde tudo esteja documentado desde o começo do mundo. Nem é um livro de ciências nos dizendo como são as coisas deste mundo. A Bíblia nos abre ao sentido das coisas e

0: desse mundo, com poemas, com hinos, com histórias edificantes, com ensinamentos preciosos. Diz, por exemplo, que este mundo saiu das mãos criadoras de Deus. Para isso, resume milhões de anos na semana da criação. Não é um livro de ciência, é um livro da fé. A Bíblia não é um realejo da sorte, aquela caixinha que tocava música com manivela e um passarinho tirava uma carta com uma mensagem para o freguês. Podemos pensar na Bíblia, sim, como uma carta de Deus ao seu povo e à humanidade, não como uma caixinha de frases que alguém aleatoriamente abre e lê e pensa que foi a resposta de Deus. Precisa ler, ouvir a carta toda, não apenas uma frase. A Bíblia não é uma lei, um livro cheio de obrigações e mandamentos. Pensando assim, muita gente evita abri-la e conhecê-la. Imagina que vai tolher a sua liberdade. A lei da Bíblia é o amor. Essa é a lei de Deus. O amor de Deus comunica dignidade aos seres humanos. Mandamentos e orientações valem na medida em que expressam o nosso amor a Deus e ao próximo. No final das contas, a Bíblia é uma pessoa, Jesus de Nazaré, Filho de Deus, o prometido das Escrituras, Deus conosco. O livro dos Salmos é uma coleção de cantos e orações do povo de Deus. Nesse clima do mês da Bíblia, por favor, escolha e leia um versículo de um salmo. E já comece se apresentando.
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2: Padre João Carlos, equipe AMA e todos os associados. Meu nome é Cícero Adriano, aqui de Barreiros, estado de Pernambuco. Sou associado, graças a Deus, da AMA, do Padre João Carlos. Também faço parte da Rádio Cultura de Barreiros, que também transmite o programa do Padre João Carlos, todos os dias, de segunda a sábado. Para mim, fazer parte da AMA é um prazer imenso. Esse projeto que leva, através dos programas de rádio e também através da meditação, leva a chama de Deus, a chama da evangelização a todos os lares. Fico muito feliz de também fazer parte desse projeto, que leva a palavra de Deus, leva a chama da evangelização a todos os lares.
0: Nós nos sentimos, Cícero Adriano, fortalecidos pela sua adesão à AMA, pelo seu compromisso missionário. Deus o abençoe. Nós estamos lançando no Spotify o álbum Padre João Carlos ao vivo. Já escutou? São 12 faixas gravadas em show no Recife. E você canta comigo uma das faixas, Quando Eu Quero Falar com Deus.

0: Essa é uma canção que nos aproxima de Deus. Como diz o Salmo 145, o Senhor está perto de todos os que o invocam. 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
0: É uma alegria ouvir a voz de vocês e contar com a sua audiência. 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O livro dos Salmos é uma coleção de cantos e orações do povo de Deus. Nesse clima do mês da Bíblia, por favor, escolha e leia um versículo de um salmo. E já comece se apresentando. Enquanto você providencia sua participação, a gente vai para um breve intervalo, mas volta já.
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0: quadrilha investigada por estelionato eletrônico e falsificação de documentos é alvo da Operação Antilha, deflagrada hoje cedo pela Polícia Civil. São 6 mandados de busca e apreensão domiciliar sendo cumpridos aqui em Pernambuco e também na Paraíba. Os alvos estão em Fernando de Noronha e em João Pessoa e Campina Grande. De acordo com a polícia, esse grupo utilizava domínios eletrônicos, serviços de hospedagem e comunicação, além de pessoas jurídicas formalmente constituídas para criar uma estrutura capaz de dar aparência de legitimidade às ações fraudulentas.
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2: O livro dos Salmos é composto por uma coletânea de 150 poemas, hinos e orações. Originalmente, o livro dos Salmos servia como inário oficial do antigo povo de Deus e expressa toda a gama de sentimentos humanos diante de Deus, da mais profunda dor ao mais radiante louvor. 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
2: 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E então, abra aí a sua Bíblia, escolha um salmo e leia apenas um versículo para nós. Já comece se apresentando.
3: Olá, Padre João Carlos, me chamo Wanda Lúcia, sou aqui de Fortaleza, Ceará, escuto o Senhor pela Rádio Dom Bosco. Escolhi aqui uma passagem do Salmo 95, pode ser o 95 ou 94, dependendo de cada Bíblia, né? E ele diz assim: porque Javé é um Deus grande, rei admirável acima de todos os deuses, porque nas mãos dele estão as profundezas da terra e as alturas das montanhas lhe pertencem. Esse salmo, essa passagem, achei muito interessante e muito bonita, e escolhi ela para compartilhar com vocês.
2: Muito obrigado, Wanda Lúcia.
4: Padre João Carlos, sua bênção. Eu sou o Gilvan, da cidade de Rio Branco, diocese de Cametá, estado do Pará. Eu vou ler o Salmo 36, o versículo 2. O injusto ouve um oráculo pecaminoso dentro do seu coração. Não tenha medo de Deus, nem da sua presença. Ouça o seu programa pela rádio Amanhecer. Um abraço para o senhor e todos os seus ouvintes.
2: Não tenha medo de Deus, nem da sua presença. Um belo salmo, Gilvan. Muito obrigado.
5: Sua bênção, Padre João Carlos. Meu nome é Marlene, seu programa pela Rádio 9 de Julho. O salmo que eu escolhi foi a oração de Davi. Acolhei, Javé, minha justa causa, sede atento a meu clamor, escutai a minha prece, feita com lábios sem engano.
2: Muito obrigado, Marlene.
6: Padre João Carlos, me chamo Nubi, mas José do Norte, Ceará. E vou ler, sim, um salmo da história dos pais, o ensinamento para os filhos. Escutai a minha lei, povo meu, inclinai os vossos ouvidos às palavras da minha boca.
2: Muito obrigado, Núbia. E no clima deste mês da Bíblia, estou pedindo que você abra sua Bíblia Sagrada. Bem no centro da Bíblia tem o livro dos Salmos. Aí você escolhe um pedacinho de um salmo, lê um versículo pra gente, tá certo? E se apresenta.
7: Padre João Carlos, o meu nome é Sandra Osana, eu falo aqui do Planalto Caucaia, na cidade de Caucaia, Ceará. É, a minha paróquia é a paróquia São Geraldo Magela, padre Emílio Castelo, e o salmo que eu vou ler é o Salmo 23, versículo 1. O Senhor é meu pastor e nada me faltará. O que significa o Senhor é meu pastor? É que Deus cuida de nós como um pastor cuida de suas ovelhas. E nada me faltará, que nós teremos paz e proteção, pois Ele supre todas as nossas necessidades.
2: Um belo comentário sobre o início do Salmo 23, Sandra. Muito obrigada.
8: Salmos 23, o Senhor é meu pastor, nada me faltará. Em verdes prados, Ele me faz repousar. Conduz-me junto às águas refrescantes. Restaura as forças de minha alma. Pelos caminhos retos, Ele me leva, por amor do Seu nome. Ainda que eu atravesse o vale escuro, nada temerei, pois estás comigo. Vosso bordão e vosso báculo são o meu amparo. Preparais para mim a mesa à vista de meus inimigos. Derramais o perfume sobre minha cabeça e transborda minha taça. A vossa bondade e misericórdia hão de seguir-me por todos os dias de minha vida, e habitarei na casa do Senhor por longos dias. Amém.
2: Lindo mesmo, Salmo 23. Jodicleide de Juazeiro do Norte, muito obrigado.
9: Ana Luísa, São Paulo, capital. Ouço o Senhor pela rádio 9 de julho. Salmo 23. Em verdes pastagens me faz repousar, para fontes tranquilas me conduz.
2: Não há quem não se encante com o Salmo 23. Muito obrigado, Ana Luísa.
10: Meu nome é José Facioli. Sou daqui da cidade de Belém, da Paraíba. Escuto seu programa todos os dias pela Rádio Integração de Bananeiras. O versículo que eu vou ler é o versículo 91. Dirá do Senhor, Ele é o meu Deus, o meu refúgio, a minha fortaleza, e nele confiarei. Todos os dias escuto seu programa no caminho do meu trabalho. Eu trabalho em outra cidade, aí nesse horário eu vou escutando no carro.
2: Esse é outro salmo que as pessoas são apaixonadas, o Salmo 91. Josefa, muito obrigado. Saudações aí aos amigos que nos acompanham pela Rádio Integração de Bananeiras.
11: Padre João Carlos, sua bênção. Sou Edivaldo Diniz, de Lagoa de Pedra. O texto que eu vou ler aqui do Salmo é do Salmo 90. O tempo da vida passa depressa. Oração de Moisés, homem de Deus. Senhor, foste um refúgio para nós, de geração em geração. Antes que nascesse as montanhas, a terra e o mundo se formassem, desde sempre e para sempre, Tu és Deus. Amém.
2: Desde sempre e para sempre, Tu és Deus. Muito obrigado, Edivalda.
12: Sua benção, Padre João Carlos. Eu me chamo Taurino José Moreira, sou associado da AMA, resido em Vitória de Santo Antão, Pernambuco, e conforme o pedido do Senhor, o salmo forte que me tocou hoje é o Salmo 29, versículos de 2 a 5. Eu vos exaltarei, Senhor, porque me livraste. Não permitiste que exultassem sobre mim meus inimigos. Senhor meu Deus, clamei a voz e fui curado.
2: Muito obrigado, Taurino, lendo o Salmo 29, o 30, salmo que agradece a Deus pela cura e livramento de um grande perigo.
13: Padre João, aqui é Marilene, do estado de Angelim, Pernambuco. Confie em Javé e faça o bem, habite a terra e viva com segurança.
2: Muito obrigado, Marilene, citando um trechinho do Salmo 37.
14: Olá, Padre João Carlos. Meu nome é Vera Lúcia Ramos Bastos, moro em Manaus, no Amazonas. Eu sempre gosto de ler o Salmo 23. O Senhor é o meu pastor e nada me faltará.
2: E Jesus aplicou para si essa imagem do pastor, Vera Lúcia. Eu sou o bom pastor e dou a minha vida pelas ovelhas. Muito obrigado.
15: Padre João Carlos, meu nome é Cristiane, falo aqui de Fortaleza, no Ceará. O salmo que eu gosto muito de meditar é o 22, que fala: o Senhor é o meu pastor e nada me faltará. Em verdes prados, Ele me faz repousar.
2: Em geral, os salmos têm duas numerações. Quando segue a tradução da Bíblia hebraica, o número a mais. Quando segue a tradução da Bíblia latina, é um número a menos. Muito obrigado, Cristiane.
16: Padre João Carlos, sua benção. Meu nome é Roberto Simão, sou de Carpina e gosto muito de ler os salmos. Leio todos os dias e gosto muito de ler, em especial, dois salmos, o Salmo 23 e o Salmo 91. O Salmo 91, o versículo que eu gosto muito é esse: porque ele ordenou a seus anjos que guardem você em todos os seus caminhos. Eles lhe conduzirão na palma da mão para que seus pés não tropecem nas pedras. Esse é o Salmo 91 dos versículos.
2: Em uma das tentações, Roberto, o diabo usou essa palavra que você leu, o versículo 13 do Salmo 91, para indicar que Jesus podia saltar de cima do pináculo do templo. Ele disse: os anjos te sustentarão nas suas mãos para que não tropeces com o pé em pedra alguma, como está escrito. E do novo álbum Padre João Carlos ao Vivo, publicado no Spotify com 12 faixas, a gente canta agora Paz pela Paz.

0: No mundo de pouco diálogo e muita violência, de conflitos, de guerras, nos cabe apostar na paz, trabalhar pela paz e ser gente de paz. 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Amem os seus inimigos, façam bem aos que odeiam vocês. Lucas 6, versículo 27. Palavra que vamos meditar no próximo bloco. Por favor, prepare algo para a bênção. A gente volta já.
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11: Polícia prendeu um homem armado que estava transportando drogas de carro pela BR-101 no bairro do Barro e durante essa abordagem os policiais rodoviários federais realizaram uma verificação dos equipamentos obrigatórios e encontraram no porta-malas cerca de 1 quilo de skunk, considerado uma super maconha. Verificando o interior do veículo, a equipe localizou uma pistola .40 que estava municiada e tinha numeração adulterada embaixo do banco traseiro. No porta-luvas foram encontrados mais 100 gramas de crack, uma balança de precisão e sacos para a embalagem da droga. O motorista já possui passagem pela polícia pelo crime de homicídio e agora deve responder também por tráfico de drogas, além de porte ilegal de arma de fogo.
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13: Amem os seus inimigos, façam o bem aos que odeiam vocês. Vamos abrir o livro da Palavra de Deus, hoje em Lucas capítulo 6. Naquele tempo, falou Jesus aos seus discípulos: a vós que me escutais, eu digo, amai os vossos inimigos e fazei o bem aos que vos odeiam. Bendizei os que vos amaldiçoam e rezai por aqueles que vos caluniam. Se alguém te der uma bofetada numa face, oferece também a outra. Palavra da Salvação. Amem os seus inimigos, façam o bem aos que odeiam vocês. Lucas 6, versículo 27. Prepare o seu coração. Jesus nos mandou amar os inimigos. Essa atitude cristã supera o comportamento humano, digamos, normal, que seria amar os amigos e odiar os inimigos. Viver na fé em Jesus Cristo nos faz superar essa posição. Ter raiva é uma coisa natural. Deixar que a raiva tome conta da gente, aí é que não dá. Permitir que a raiva se transforme em rancor, ódio e nos segue em nossas atitudes, aí não. Segundo o ensinamento de Jesus, o melhor caminho é acalmar o coração, e tentar ver em quem nos ofende ou nos agride uma pessoa que está equivocada, mas continua a merecer a nossa consideração. Não responder-lhe na mesma medida, não desejar-lhe o mal, antes preservar a sua boa imagem, querer o seu bem, rezar por ele ou por ela. É o que Jesus está nos dizendo no Evangelho de hoje. Amar o próximo é o mandamento, amar a Deus e amar o próximo. E quando o próximo é o nosso inimigo ou a nossa inimiga, aí a coisa se complica. Amem os seus inimigos, Jesus mandou. Esse é o caminho da perfeição, amar os inimigos. E fazemos assim porque Deus faz assim. Disse Jesus, assim vocês serão filhos do Altíssimo, porque ele é bom para com os ingratos e maus. O pai é um modelo para o filho. O nosso pai trata bem os maus, porque ele é pai de todos e a todos ama. Como filhos, nós o imitamos. O dom da filiação divina, nós o recebemos no batismo por meio do Espírito Santo. Somos filhos de Deus. Mas Jesus está nos dizendo, assim, vocês serão filhos do Altíssimo. Então, mesmo tendo recebido a graça de sermos filhos de Deus, precisamos aprender a agir como Ele, neste caso, amando os nossos inimigos. Na carta aos Hebreus, a esse propósito, há uma passagem interessante sobre Jesus que aprendeu a ser um filho obediente. Está escrito, embora sendo filho, aprendeu a obediência pelas coisas que sofreu. Pelo sofrimento, Jesus aprendeu a obediência de filho. Jesus é o maior exemplo. Na cruz, humilhado, traído, torturado, só pediu ao Pai que perdoasse seus algozes, porque disse ele, eles não sabem o que fazem. Rezou por eles, também por eles deu a vida. Então Jesus está chamando a nossa atenção para o diferencial do cristão: não agir como os pagãos ou pessoas reconhecidamente longe de Deus. Eles amam os seus amigos, tratam bem os seus iguais, mas aos inimigos eles pisam, maltratam, prejudicam e acham tudo normal. Mas não podemos agir assim. Temos que imitar o Pai, temos que imitar Jesus, amar os inimigos, rezar pelos que nos perseguem, fazer o bem a quem nos maltrata. Vamos guardar a mensagem. Jesus nos mandou amar os inimigos, fazer o bem a quem nos odeia e nos deu como modelo o Pai, o nosso Deus. O próprio Jesus é o nosso espelho. Imitando Jesus, amamos a todos, queremos o bem de todos e quando perseguidos, injuriados ou difamados, nós lutamos para não guardar mágoa, nem alimentar ódio em nosso coração. Antes rezamos por quem nos faz o mal e queremos o bem de quem nos ofende. É nesse espírito que enfrentamos a defesa dos nossos direitos e a busca da verdade, sem ódio no coração. Amem os seus inimigos, façam o bem aos que odeiam vocês. Lucas 6, versículo 27. Cinco segundos para você falar com Deus. Senhor Jesus, está aí uma coisa difícil, amar os inimigos. Mas esse é o jeito certo do cristão ser, para parecer contigo, para ter os teus mesmos sentimentos, como nos aconselhou o apóstolo Paulo. Ajuda-nos, Senhor, a tirar do nosso coração todo sentimento de rancor, de ódio, de vingança. Ajuda-nos a cultivar o amor cristão, que vê no outro mesmo no inimigo, um irmão ou uma irmã que precisa encontrar o caminho do bem. Abençoa, Senhor, os que nos fazem o mal. Eles também precisam encontrar a graça da conversão. Seja bendito o teu santo nome, hoje e sempre. Amém. Incline agora sua cabeça para receber a bênção. O Senhor te abençoe e te guarde. O Senhor tenha misericórdia de ti. O Senhor te dê saúde e paz. E te abençoe o Deus Todo-Poderoso, Pai e Filho e Espírito Santo. Amém. Vamos viver a palavra. Identifique hoje na sua história de vida alguém que lhe tenha feito muito mal. Fale com Jesus em sua oração, pedindo-lhe forças para perdoar essa pessoa. E agora a hora da bênção da água. Apresente aí a sua água.
3: Eu te peço desta água que tu tens. És água viva, meu Senhor.
13: Deus eterno e todo-poderoso, fonte e origem de toda a vida, abençoa esta água e renova em nós a fonte da vida de tua graça, a fim de que nos livre de todos os males e possamos nos aproximar de ti com o coração puro e receber a tua salvação. Abençoa, Senhor, esta água em nome do Pai e do Filho e do Espírito Santo. Amém. Você pode beber um pouco dessa água agora ou também aspergir a sua casa com ela.

0: A Arquidiocese de Campo Grande iniciou no mês de agosto a primeira Copa da Juventude Católica de Futsal. A competição reúne equipes de 32 paróquias e acontece ao longo do segundo semestre. Com o lema Esporte que Une, Fé que Transforma, a iniciativa busca promover convivência, formação e protagonismo juvenil. A final da Copa será no dia 27 de setembro. O 5º Congresso Vocacional do Brasil reuniu de 4 a 6 de setembro 950 participantes em Aparecida, São Paulo. Bispos, padres, religiosos, religiosas e agentes de animação vocacional participaram de momentos de oração, escuta, formação e partilha. O encontro fortaleceu o acompanhamento vocacional e a renovação do chamado ao discipulado. Começou ontem, em Lagoa Seca, na Paraíba, a 61ª Assembleia Pastoral Regional da CNBB Nordeste 2. O encontro reúne cerca de 150 participantes e é dedicado a refletir sobre as novas diretrizes da ação evangelizadora da Igreja no Brasil. E todo mundo já está informado. No YouTube nos encontramos semanalmente na Segunda Bíblica, às 8 da noite, estudando nesse ano o livro do Apocalipse. Quinta-feira, dia eucarístico, tem a Santa Missa, às 11 horas, pelo rádio e pelo YouTube, celebrada na Basílica Salesiana do Sagrado Coração de Jesus, do Recife. E todos os dias o Terço Mariano em rede, com diversas emissoras, às 18 horas. E das 10 às 6 da manhã, uma programação religiosa chamada Noite de Paz à disposição das emissoras. O radialista Brendo Carvalho integra a equipe do Noite de Paz. Bendigamos a Deus pelo encontro de hoje. Obrigado, Senhor, pois Teu é o reino, o poder e a glória para sempre. Até amanhã, se Deus quiser.
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2: Senhor meu Deus, aqui estou.

0: Louvado seja nosso Senhor Jesus Cristo. Para sempre seja louvado, queridos filhos e filhas, que a paz do Senhor esteja com você. Nós estamos no sétimo dia da novena da Exaltação da Santa Cruz. Mas hoje é quinta eucarística e vamos juntos dizer: graças e louvores se deem a todo momento ao Santíssimo e Diviníssimo Sacramento. Filhos queridos, povo amado de Deus, quero saudar a todos a partir da Rádio Evangelizar, de onde tudo começa, as rádios irmãs, cujos nomes cito neste momento:
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0: Saúdo a você pela TV Evangelizar, sinal digital em todo o país, em várias cidades, canal aberto, pelo YouTube Padre Manzotti Oficial, pelos aplicativos da Associação Evangelizar é Preciso e todas as plataformas digitais. Filhos amados e povo querido, vamos juntos passar esta hora abençoada. Em nome do Pai, do Filho e do Espírito Santo. Amém. Naquele tempo, Jesus falou aos seus discípulos: a vós que me escutais, eu digo: amai vossos inimigos e fazei o bem aos que vos odeiam. Dizei: bendizei os que vos amaldiçoam. E rezai por aqueles que vos caluniam. Se alguém te der uma bofetada numa face, oferece também a outra. Se alguém te tomar o manto, deixa-o levar também a túnica. Dá a quem te pedir. E se alguém tirar o que é teu, não peças que o devolva. Escutem agora o que vós desejais que os outros vos façam, fazei-o também vós a eles. Se amais somente os que vos amam, que recompensa tereis? Até os pecadores amam aqueles que vos amam. E se fazeis o bem somente aos que fazem o bem, que recompensa tereis? Até os pecadores fazem isso. E se emprestais somente àqueles a quem esperais receber, que recompensa tereis? Até os pecadores emprestam aos pecadores para receber de volta a mesma quantia. Ao contrário, amai vossos inimigos, fazei o bem e emprestai sem esperar coisa alguma em troca. Então a vossa recompensa será grande e sereis filhos do Altíssimo, porque Deus é bondoso também para o ingrato e os maus. Sede misericordiosos, também como vosso Pai é misericordioso. Não julgueis, e não sereis julgados. Não condeneis, e não sereis condenados. Perdoai, e sereis perdoados. Dai, e vos será dado. Uma boa medida, calcada, sacudida, transbordante, será posta em vosso colo. Porque com a mesma medida com que medirdes os outros, vós também sereis medidos. Senhor, o teu evangelho nos fala claramente como agir como um cristão. E para isso é preciso uma decisão diária, uma conversão.

0: aumentai a nossa fé e ajudai-nos, Senhor, ajudai-nos a viver este evangelho, que entendamos não fazer aos outros aquilo que não gostaríamos que fizesse a nós mesmos, ou de forma positiva, como diz o texto, o que vós desejais que os outros vos façam, fazei-o também vós a eles. Senhor, que nós saibamos amar nossos inimigos e rezar pelos que nos fazem mal. Senhor, nós nos colocamos na tua presença. Ensina-nos a não julgar o próximo. O evangelho de hoje pode ser retomado várias vezes. Eu quero colocar neste momento que rezemos por aqueles que mais precisam. Rezemos por aqueles que mais necessitam. E eu quero rezar. Rezo, Senhor, pelos que estão doentes. E você que está doente ou vai fazer uma cirurgia, está por fazer um exame difícil, coloque-se na presença de Jesus Eucarístico e diga: Senhor, nessa presença real de Jesus, e diga: me liberte, Senhor, desta doença que tanto me faz mal. Senhor Deus, Jesus amado, tenha misericórdia de mim. Tenha misericórdia desta pessoa que os exames não estão dando bom diagnóstico. Esta pessoa que está afastada do emprego, com medo de ser dispensada, porque está doente. Senhor Jesus, olhai esta mulher que está com a mão no ventre, pedindo a graça de uma gravidez. Senhor Jesus, nós te pedimos, clamamos, nós clamamos, Senhor, por essas pessoas e de modo particular, esta pessoa que está neste momento com a mão sobre a dor, que está pulsando como o coração, latejando, por estas pessoas que vão ser submetidas à cirurgia. Rezamos neste momento pelos que estão desempregados, endividados. Olhai, Senhor, e tenha misericórdia do teu povo que reza, que clama. Tende misericórdia e bondade, Senhor. Nós só começamos o programa, nós vamos para intervalo e voltamos já. Volte comigo.
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0: abençoe. Você fala da onde, Clécio?
1: Rui Barbosa, Rio Grande do Norte.
0: Rui Barbosa, Rio Grande do Norte, como você me acompanha?
1: 16.1 e também temos também a 98.
0: A TV Evangelizar, tá certo, isso. Canal 16.1 e Rádio FM 98, isso aí?
1: 98, verdade.
0: Tá certo. Diga lá, Rui.
1: Quero contar um testemunho, padre, pedir, fazer um pedido de oração.
0: Pois não, então conte o testemunho primeiro.
1: Padre, em 2018 foi descoberto um tumor na cabeça, na região da hipófise.
0: Certo.
1: E muita dor de cabeça, foi feita uma cirurgia.
0: Certo.
1: E depois, de algum tempo, 2021, o tumor voltou, foi feita outra nova cirurgia.
0: Puxa vida.
1: E o tumor voltou de novo. Encontro com o tumor novamente, perdi uma parte da visão do meu olho esquerdo na segunda cirurgia. E mexe com meus hormônios todos, mas estou confiante em Deus que talvez eu vou passar por uma nova abordagem cirúrgica.
0: Entendi.
1: Mas Deus vai na frente de tudo.
0: Claro. Então, ao mesmo tempo, vamos dizer, agradecer a Deus e ao mesmo tempo pedir, isso, que ele continue a iluminar você, os médicos, e seja o que for, que seja para tua saúde. Então diga, graça recebida.
1: Graça recebida,
0: é graça
1: testemunhada.
0: Toca o sino.
1: Toca o sino, sacristão.
0: Mas continue rezando e diga comigo, Jesus.
1: Jesus.
0: Pelas tuas santas chagas.
1: Pelas tuas santas chagas.
0: Eu te louvo e agradeço.
1: Eu te louvo e agradeço.
0: Por todo o tratamento que tive.
1: Por todo o tratamento que tive.
0: E peço, Jesus.
1: E peço, Jesus.
0: Que permaneça comigo.
1: Que permaneça comigo.
0: Que eu possa ter forças.
1: Que eu possa ter forças.
0: Fortaleza espiritual.
1: Fortaleza espiritual.
0: Para enfrentar todos os desafios.
1: Enfrentar todos os desafios.
0: Eu te entrego a minha saúde.
1: Eu te entrego a minha saúde.
0: Amém.
1: Amém.
0: Para quem você quer pedir oração também?
1: Padre, eu quero pedir para minha mãe que se encontra com Alzheimer.
0: O nome da mãezinha?
1: Josefa Pereira.
0: Josefa Pereira. Que mais?
1: Quero pedir pela minha filha Lorena, que terminou o curso de psicologia, mas ainda não conseguiu emprego. Para que o senhor possa abrir a porta do emprego para ela.
0: Está aqui.
1: Também quero pedir pela minha esposa Luísa, pela minha filha Clésia.
0: Luísa, Clésia.
1: Isso.
0: Tá certo. Que Deus abençoe, Rui Barbosa, Clécio de Rui Barbosa, Rio Grande do Norte. Nos acompanha pela TV Evangelizar, canal 16.1. Também nos transmite a rádio 98 FM de Natal, ao arcebispo Dom João Santos Cardoso, da Arquidiocese de Natal. Filhos queridos, eu quero dizer para você que você ocupa um lugar muito especial em nosso coração. Nós estamos exatamente em profundo agradecimento. Você tem um lugar em nosso coração que brotou de uma leitura orante. Dai-nos um lugar em nossos corações. E eu convido você, por saber que você está em nosso coração, mandar as suas intenções. É uma forma de acolhê-los e agradecê-los. Faça isso através do QR Code que está na tela. Direcione a câmera do seu celular e você vai mandar as intenções. Também através do 0800 410 6060, ou mandando um WhatsApp 41 3221 6060. Confie sua intenção, a obra evangelizar é preciso. Aqui você tem um lugar no nosso coração. Queremos rezar com você e por você. Luciana, que a paz, oi, de Jesus esteja com você, Luciana.
2: A sua benção, padre.
0: Deus abençoe. Bom dia. De onde você fala?
2: Divinópolis, Minas Gerais.
0: Meu abraço, Divinópolis, querido. Minas Gerais, como é que você me acompanha aí?
2: Pela 100.5, Rádio Candidez.
0: Meu abraço, Rádio Candidez. Diga lá, filha.
2: Ô, padre, eu quero dar dois testemunhos e fazer um pedido de oração. Você tem um objetivo?
0: Comece pelo testemunho.
2: o testemunho é da minha filha. É, ela mora lá no Ceará.
0: Tá.
2: E o ano passado, ela foi fazer uma cirurgia de pedra na vesícula.
0: Sim.
2: Aí a primeira cirurgia deu errado. Ela teve que ir pro CTI, tomou sangue. É, o dreno foi parar no estômago, botaram o dreno errado. Aí ela foi entubada, aí depois entubou, aí tinha que ser transferida para outro hospital para fazer outra cirurgia.
0: Certo.
2: Aí, padre, no dia é difícil aparecer vaga, mas aí no dia eu liguei aí, pedi oração.
0: Amém.
2: Aí no mesmo dia apareceu a vaga e ela foi transferida.
0: Certo.
2: E assim que chegou lá no hospital, já foi passada de cirurgia.
0: Louvado seja Deus.
2: Amém. Aí o padre foi, restaurou, cortou um pouquinho do intestino dela, mas o médico restaurou lá. Ela foi para o CTI. Aí, padre, a cirurgia dela foi 3 horas da tarde, mesmo na hora do texto.
0: Amém. Tudo é deocidência, tudo providência divina.
2: Aí, padre, eu fui para casa de bicicleta. Quando chegou no caminho, eu caí mesmo debaixo de uma árvore.
0: Meu Deus.
2: É, aí foi, parece que Deus falou comigo assim, é pra você escutar o texto.
0: Certo.
2: Aí eu sentei lá, escutei o texto, aí acabei de chegar em casa. Quando eu cheguei em casa, o meu genro mandou mensagem e falou assim, o dia foi um sucesso, amanhã ela já vai pro quarto.
0: Graça recebida.
2: É graça testemunhada. Toca o sino, sacristão.
0: Deus abençoe, Luciana. Eu sei que você tem pedidos de oração. Por favor, vamos falar fora do ar e você fala com a nossa telefonista e deixa os nomes que eu colocarei aqui. Eu vou para o intervalo, eu volto, gente, povo querido, amado. Volto com a leitura orante. Tá aí, ó, Luciana de Divinópolis, Minas Gerais. Acompanha pela rádio Candidez FM. Lá também a rádio Divinópolis FM. Dom Giovanni Luiz da Silva, da Diocese de Divinópolis. Volte comigo, povo de Deus.
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6: É a mais pura verdade. Você tem um lugar em nosso coração. Então, você pode ligar 0800-410-6060, mandar um WhatsApp 41-3221-6060. E missas serão celebradas, adorações, terços e tudo mais. Hoje eu celebro em horário alternativo, tem a missa no meio-dia. Mas eu presido a Santa Missa às 16h e às 17h30. Todos são convidados. E nós estamos nessa expectativa preparativa. Faltam 11 dias para a festa de Jesus das Santas Chagas. Faltam 11 dias. Curitiba, região metropolitana, se organize do dia 21 a dia 27. Você de todo o Brasil, escolha um dia, venha, organize caravana, dá tempo ainda de fazer um ônibus, dá tempo ainda de fazer uma lotação, uma van, e venha juntos celebrar. Segunda, começa ao meio-dia, terça, quarta, São Pio de Pietrelcina, quinta, começa o trido, sexta-feira, nós temos à noite um show de evangelização, no sábado, nós temos a Via Sacra Ensenada e a nossa procissão pelas ruas de Curitiba, Deus manifestando curas, milagres e prodígios, e no domingo, as Chagas Dolorosas. Por isso, se organize para a festa das Santas Chagas, do dia 21 a dia 27. E filhos amados, hoje nós vamos à leitura orante, concluindo a segunda carta de Paulo aos Coríntios. Hoje a conclusão. Bíblia aberta. Cartilha de oração. Capítulo 13. Segundo Coríntios, capítulo 13. E vou fazer uma leitura salteando alguns versículos. Concluiremos hoje a segunda carta aos Coríntios. Esta já é a terceira vez que eu vou visitá-los. E Paulo continua. Quero dizer uma coisa, versículo 2. A vocês que pecaram no passado e a todos os outros. Durante a minha segunda visita, eu já tinha dito isso. Agora que estou longe, repito. Na próxima vez que eu for, não vou ter pena de ninguém. Por que essa intransigência de Paulo? Vamos entender neste texto. Versículo 4. Porque embora tenha sido crucificado em estado de fraqueza, Cristo vive pelo poder de Deus. Agora, veja bem. Assim nós também, unidos com ele, somos fracos. Porém, em nossa convivência com vocês, estaremos ligados com Cristo vivo. E teremos o poder de Deus para agir. Paulo faz uma exortação que vale para eles e vale para nós. Versículo 5. Examinem-se examinem-se, reflitam, pensem, avaliem, eu estou usando vários sinônimos, para descobrir se vocês estão firmes na fé. A palavra vale hoje. Examinem-se. E agora falo na primeira pessoa. Ei, você que está me vendo pela TV, você que está me ouvindo pelo rádio, faça um exame de sua vida e se pergunte: eu sou uma pessoa firme na fé? Responda. Mais do que palavras, olhe para o dia a dia. Diante de um problema, você xinga Deus? Solta palavrões? Diante das dificuldades, recua? Abandona a comunidade? Diante de um silêncio de Deus, você acusa a inexistência de Deus e não entende que o silêncio não é ausência? A pergunta hoje, e eu vou colocar nas redes sociais, no Instagram, este versículo, este primeiro: examinem-se para descobrir se vocês estão firmes na fé. E a pergunta vai ser: como perceber se estamos ou não firmes na fé? Gente, isso é muito importante. Firmeza. Paulo diz: eu não vou ter pena de vocês, não. Examinem. Vocês estão firmes na fé? Versículo 7. Oramos a Deus pedindo que vocês não façam nada que seja mal. Não para mostrar que somos um sucesso, mas para que vocês façam o que é certo. Continuemos. Por isso, ficamos alegres quando estamos fracos, contando que vocês estejam fortes. Oramos para que vocês se tornem mais fortes na fé. Versículo 9, de novo. Paulo insiste no tema: ser forte na fé, firmeza na fé. Por isso eu peço que depois você me ajude lá no Instagram, quando eu colocar: como perceber que estamos ou não firmes na fé? Paulo ensina isso. Fala no versículo 9 de novo. Versículo 11. Agora, irmãos, até logo. Procurem ser corretos em tudo. Escutem bem o que digo. Tenham todos o mesmo modo de pensar e vivam em paz. E o Deus de amor e a paz estará com vocês. Cumprimentem-se uns aos outros com um beijo de irmão. Todo o povo de Deus manda saudações. Que a graça de nosso Senhor Jesus Cristo, o amor de Deus e a presença do Espírito Santo estejam com vocês. Assim, nós terminamos a leitura orante da segunda carta de São Paulo aos Coríntios. Ele termina desejando: vivam de forma correta. Tenham todos o mesmo pensamento. Vivam em paz. Cumprimentem-se com um beijo da paz, o ósculo da paz. Mas hoje, a palavra que mais me tocou, e eu convido você a ajudar a ecoar, Paulo enfatiza muito na sua despedida. No versículo 5, examinem-se para descobrir se vocês estão firmes na fé. Depois, lembrando, Também oramos para que vocês se tornem mais fortes na fé. Como perceber se somos ou não fortes na fé? Como ter uma fé fortalecida? Eu vou para o intervalo e eu volto. Esta foi a leitura orante de hoje.
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0: Escute este testemunho que nos edifica, por favor.
1: Meu nome é Ana Lúcia, sou do Rio de Janeiro, São Gonçalo. Vim aqui para agradecer todas as bênçãos que eu já recebi depois que te conheci e passei a te ouvir. Principalmente a bênção da minha neta, que eu na oração, na festa de Jesus da Santa Chagas.
0: Opa.
1: E esse ano eu vou para agradecer.
0: Amém.
1: E vou levar ela. Já é a quarta festa que eu participo.
0: Que bom.
1: E é maravilhosa. Não perco mais uma. Se Deus quiser, estarei em todas. Minha vida transformou depois que eu te conheci. Muito obrigado por tudo, padre.
0: Deus seja louvado, Ana Lúcia. Toca a corneta, sacristão. Graça recebida, graça alcançada. Ela veio e voltará à festa das Santas Chagas. Então, seja bem-vinda e sejam bem-vindos todos. Ela mesmo disse, ela veio pedir, volta para agradecer, não vai falhar mais. Venha para o santuário, dia 21 a dia 27 deste mês. Meu abraço a São Gonçalo, Rio de Janeiro. Dom José Francisco Rezende Dias, de Niterói. Filhos amados, e você? Fez a quaresma de São Miguel às 9:30 da manhã? YouTube Padre Manzotti. Hoje nós rezamos em favor dos idosos e de modo particular pelos idosos que precisam de cuidados. Por isso, das 9:30 nós fizemos. Se você não fez, no final do programa, vai lá. Assim que terminar a experiência de Deus, faça a quaresma de São Miguel, YouTube Padre Manzotti, sempre as mesmas intenções, mas eu provoco temas a serem rezados, e hoje pelos idosos. Acrescente missa, adoração, acrescente na quaresma de São Miguel uma penitência, uma confissão bem feita. Tudo isso ajuda na quaresma de São Miguel. Everton, que a paz de Jesus esteja com você.
2: Bom dia, padre. Amém. Senhor também, sua bênção.
0: Deus o abençoe, Everton. De onde você fala?
2: Fazenda Rio Grande, região metropolitana de Curitiba.
0: Meu abraço à Fazenda Rio Grande. Como é que você me acompanha ali, filho?
2: Pelo YouTube, a Rádio Evangelizar, o aplicativo.
0: Tá certo. Diga lá, filho.
2: Padre, são dois testemunhos e um pedido de oração.
0: Claro, vamos lá.
2: Bom, o primeiro testemunho, padre, que em 2021, como tantas outras pessoas e famílias, eu fiquei internado com Covid no
0: Sim.
2: Hospital do Rocio, em Campo Largo.
0: Certo.
2: E nesse período, no nono para o décimo dia, estava acontecendo as 24 horas de oração. E minha esposa mandou escondido para mim o celular no hospital.
0: Certo.
2: Para mim poder acompanhar. E eu comecei a acompanhar, e nesse mesmo dia, uma senhora chamada Maria entrou no quarto e falou para mim: Everton, você tem que reagir. Você está com 15 litros de oxigênio. Os médicos estão decididos a te entubar.
0: Misericórdia.
2: E nesse momento veio uma força dentro de mim, eu consegui, na fé, baixar o oxigênio, acompanhando as 24 horas de oração. No outro dia, o oxigênio caiu para 9 litros.
0: Louvado seja Deus, filho.
2: E foi diminuindo cada vez mais. Voltei para casa, graças a Deus, com oxigênio. Hoje ainda tenho um pouco de sequelas, mas graças a Deus me recuperei muito bem.
0: Louvado seja Deus. Então, depois você conta o segundo. Graça recebida.
2: Graça alcançada.
0: Toca o sino, sacristão. A gente rezou muito, né? Jesus das Santas Chagas, me preserve de ser contaminado, mas se o for, que eu seja curado. Não foi, Everton?
2: Sim, padre, sim.
0: O segundo testemunho, filho.
2: Padre, diante de tantas lutas, batalhas, dificuldades, eu tenho uma esposa de muita fé, a Rosineia, ela está acompanhando agora.
0: Rosineia?
2: É, isso.
0: Meu abraço, Rosineia.
2: Bastante dificuldade, sempre lutando para a gente conquistar a nossa casa própria.
0: Sim.
2: O ano passado a gente foi na festa das Santas Chagas, pedimos. E esse ano nós vamos retornar aqui em janeiro, dia 11 de janeiro, a gente assinou e hoje a gente tem a nossa casa própria, graças a Deus.
0: Amém, Everton. Que bom, louvado seja Deus. Aquilo que eu falo, o ano passado vocês vieram pedir e esse ano vocês voltam para agradecer.
2: Para agradecer.
0: E olha, quando você vier, fica na linha que eu vou querer anotar o seu telefone para você dar esse testemunho diante de todos. Você aceita, Everton?
2: Com Com certeza, pastor.
0: Já falamos pro Brasil e aí você vai falar presencialmente quando você vier com a sua esposa em um dos dias da festa da Santa Chagas, tá bom?
2: Sim.
0: E os pedidos de oração, filho?
2: Padre, um dos pedidos de oração é para a saúde de toda a nossa família, né? Minha esposa, minhas filhas, a Helena e a Larissa.
0: Tá.
2: E também para mim, porque eu estou passando por um momento muito forte de ansiedade. Estou fazendo acompanhamento médico já, estou tomando os remédios.
0: Tá certo.
2: Mas para que eu seja curado, liberto dessa ansiedade.
0: Tá bom. Anotei aqui, Everton. Fique na linha que eu quero o seu telefone para o pessoal combinar com você, para você dar esse testemunho ali na igreja, no santuário, em plena festa das Santas Chagas. Gente, você escutou. Tá aí, ó. Um ano pedindo, outro ano agradecendo. Venha, venha para a festa. Everton, da Fazenda Rio Grande, Paraná, acompanha, como ele disse, pelo YouTube. E aqui em Curitiba e região metropolitana, nós temos a Rádio Evangelizar FM, Rádio Clube FM, TV Evangelizar, Canal 16, NET 13. Minha saudação, lá Fazenda Rio Grande pertence à Diocese de São José dos Pinhais, ao querido Dom Celso Antônio Marchiori. Mirta, que a paz de Jesus esteja com você, Mirta.
3: Sua bênção, padre.
0: Deus abençoe. Você fala de onde, Mirta?
3: De Brasília, escuto pela Rádio Nova Aliança.
0: Tá certo. Nós temos poucos minutinhos, então fale, eu vou deixar você falar.
3: Padre, no dia 5 de agosto desse mês, ou do mês passado, o senhor falou assim, anota esse dia. E eu anotei o dia.
0: Sim.
3: Só que eu digo assim, minha graça vai chegar, porque era tão difícil, ela vai chegar no ano que vem. Aí eu anotei no dia 5 de agosto do ano que vem, né? Pra me receber a minha bênção. Mas eu recebi, cara. Ai, peraí. Recebi no dia 19 e 20 de agosto.
0: E o que foi a graça, filha?
3: Uma graça foi uma dívida que eu tinha paga com o Banco do Brasil, com o Carrefour, com o Itaú, com não sei mais o que, dava mais de 150 mil, padre.
0: Meu Deus.
3: Já aconteceu, aí eu pedi nesse dia, só anota aí, o senhor fez uma oração, eu falei, eu quero pedir a minha graça, eu sei que ele não está pedindo de dinheiro, mas eu vou pedir.
0: Claro, você quer se libertar da dívida. E o que aconteceu para você se libertar da dívida?
3: Eu recebi um dinheiro que eu nunca pensava que eu ia receber mais.
0: Amém.
3: E eu pensei que era muito dinheiro, mas não foi, sabe? Só foi 25 mil.
0: Certo.
3: Mas esses 25 mil deu. Eu fui lá no Banco do Brasil, a dívida estava mais de 100 mil há 15 anos. E ele me deu um desconto, ficou 13 mil, padre.
0: Amém! Você conseguiu negociar a dívida.
3: Isso, e paguei também o Carrefour.
0: Amém.
3: Paguei o Itaú, paguei tudo, padre.
0: Louvado seja Deus!
3: Nada, olha...
0: Ô, Mirta, você duvidou, eu falei, marca esse dia, você falou, eu acho que vai ser o ano que vem.
3: Porque
0: tá
3: é
0: aí, ó.
3: Difícil, mas eu vou esperar minha graça, eu vou esperar.
0: Você tá vendo? Deus mostrou, eu sou o Deus do impossível.
3: Do impossível, padre, toca o sino, toca chofar, sei lá.
0: É, chofar mesmo, toca padre. O chofar, toca o sino, toca a corneta.
3: Porque, padre, esse aí foi impossível do impossível. Nunca,
0: amém.
3: Nunca.
0: Óbvio.
3: Tá anotado.
0: Eu vou contar...
3: Anota esse dia, filha. Anota esse dia, eu anotei.
0: Mirta, eu vou contar muito esse teu testemunho, viu? Vou contar, vou pregar muito sobre ele. Deus abençoe, Mirta. Eu tenho que ir pro intervalo, eu volto já. Gente, valeu. Olha que testemunha, hein? Ela mesmo duvidou do que estava acontecendo. Mas Deus, do dia 5, dia 19 e dia 20, deu a resposta. Deus seja louvado. Eu volto já, volte comigo.
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0: Eu falava com a Mirta. Vou pregar muitas vezes, Mirta. Adorei seu testemunho. Meu grande abraço a Brasília, Distrito Federal, Rádio Nova Aliança FM, Dom Paulo César Costa de Brasília. Hoje, aniversário da rádio Cidade Alta FM, Diamante do Oeste, Paraná, NASA FM, Nazaré da Mata, Pernambuco. Como eu disse, hoje eu celebro o horário alternativo às 16h, às 17h30. Amanhã, você quer vir? Meio-dia. Final de semana, no sábado, eu estarei às 18h no DNJ. E convido você a estar lá para rezarmos juntos a missa presidida pelo senhor arcebispo. Estarei celebrando e cantando com o ministério. Será no Colégio Arquidiocesano de São José. Transmissão pela TV Evangelizar e YouTube Padre Manzotti. Você vai poder acompanhar também pelo YouTube Padre Manzotti. Povo de Deus, você fez a quaresma de São Miguel hoje? Então, se você não fez, assim que terminar o programa, faça. Faça rezando pelos idosos. Ontem, eu escutei vários testemunhos de pessoas que rezavam pelos filhos. Faça também hoje a quaresma de São Miguel, hoje é o dia de conscientização contra o suicídio. Então hoje vamos rezar também, colocar esta intenção, que tire São Miguel Arcanjo, tire da cabeça das pessoas todo e qualquer pensamento de morte, tire todo e qualquer pensamento de suicídio. Também vou rezar a missa hoje à tarde nesta intenção. 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Gente, é nesse espírito de amor e fé que vamos juntos para o sétimo dia. E eu pego o Jornal do Evangelizador, cadê teu Jornal do Evangelizador? E vamos juntos na página 7 rezar sétimo dia.
1: Vitória.
0: Pelo sinal da Santa Cruz, livra-nos Deus, nosso Senhor, dos nossos inimigos. Senhor Jesus, por tuas chagas fomos curados, por tua cruz fomos libertados. Jesus, que em seu próprio corpo levou nossos pecados ao madeiro, a fim de que morrêssemos para os pecados e vivêssemos para a justiça, por tuas chagas fomos curados. Ó Jesus, em cujos ombros foram abertas feridas por causa do peso do pecado, feridas causadas pelo madeiro e pelos nossos pecados. Se a cruz pesar, seja nosso sirineu. Se a cruz pesar e eu cair, ajude-me a levantar. Que a tua cruz seja a minha salvação. Ó Santa Cruz bendita, onde a humanidade foi redimida e o Filho do Homem teve suas mãos transpassadas, seu peito aberto de onde jorrou água e sangue. Ó Santa Cruz, instrumento de morte e de castigo, mas que pelo sangue redentor tornou-se sinal de nossa salvação. Jesus, na tua cruz eu coloco a minha cruz. Jesus, na tua cruz eu coloco a minha cruz. Salve, ó cruz, doce esperança, concede aos céus remissão, dai-nos o fruto da graça que floresceu na paixão. Louvor a vós, ó Trindade, fonte de todo perdão, aos que na cruz foram salvos, dai a celeste mansão. Jesus, dai-nos a graça de vivermos os frutos da vossa redenção. O Senhor esteja convosco, Ele está no meio de nós. Abençoai, santificai todos os que estão nos acompanhando. Abençoai de modo particular, libertando de pensamentos de morte, hoje, neste dia tão especial. Abençoai, Senhor, os doentes, os remédios, as fotos de família, as roupas dos enfermos. Como disse o Everton, esteve lá para ser entubado, mas acompanhando, rezando, obteve a cura. Em nome do Pai, do Filho e do Espírito Santo, amém. E eu me despeço com um clipe e muito obrigado quem prestigiou e quem vai prestigiar Templo Vivo. Não esqueça, faça a quaresma de São Miguel. Evangelizar é preciso.
1: É o teu lar, seja bem-vindo, Espírito Santo.
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0: Opa! Cheguei!
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0: Tamo juntos com o nosso Sucessão, gente linda do meu coração. É quinta-feira, dia 10 de setembro. Onde você estiver, forte abraço, viu? Bom dia! Acabou de ouvir o Padre Manzotti, né? Agora é a vez do Naninho, até as 3. 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Bora começar com o Heitor Santos, bora.

0: Recife é a minha paixão, elas com elas. Deixa eu abraçar aqui, Cris Mari está na Muribeca, tá curtindo a gente. Alô, Adriana Maria, na Várzea. Alô, Maurício Rossi, Quitanda do Souza, em Camaragibe. Sueli Maria, meu amor, beijo pra você, tá curtindo a gente aonde? Em... A Sueli é do Janga, né? É Sueli do Janga, confundi. Morgana, meu amor, beijo pra você. Morgana Almeida, tá em Piedade. Cheiro, beijo pra você, obrigado, viu, pelo carinho. Ó, ótima quinta-feira, já já tem números da sorte pra você anotar, viu? 11:12 agora. Ah, você quer ingressos? Você quer curtir o Samba Recife, é isso? Vou te dar ingressos daqui a pouquinho, se liga.
1: Que música de arrepiar é essa, hein?

Recife, 11:18. Bom dia. Quem pediu pra ouvir Léo Foguete? Quem foi? Foi você? Tá aqui, ó. Manda no WhatsApp 973414765. Esperando você no meu Instagram também, @nanoalves.

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Olha, Naninho de volta aqui. Bom dia pra você ainda. 11:29. Bora tocar Priscila Senna e Gustavo Lima. Já vou mandar você ligar pra ganhar ingressos, viu? Pro Rock Rec Festival. Você quer ir? Sério? Tem samba Recife também. 11:29.

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Recife, bom dia pra você, boa quinta, 11:38.

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Então, ótima, maravilhosa tarde, não, dia pra você, manhã, é porque eu já tô quase na tarde, gente, atrapalha tudo, locutor, essa hora, ó, 11h45, deixa eu te falar, caneta e papel na mão, sabe por quê? 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

0: Recife, som do Sorriso, Ferrugem e Darlan. Que musicão, gente. Vai, me esquece também. Ó, 11h52, é hora de abraçar todo mundo que tá curtindo a gente. Hora de mandar alusão pra Dulcineia Batista. Ô, Dulcineia, meu amor, beijo, cheiro pra você. Érica Moraes também tá ligada. Graciete Pereira. Quem mais? Manuel Francisco, Bomba do Metério. Ô, Célia, meu amor, tá lá em Vila Rica. Tá curtindo a gente. Abração pra Patizinha, o Luiz. Alô, Diegão, de Nova Descoberta, tá curtindo a gente, tá a galera toda aqui no arroba Nano Alves, obrigado, viu, pelo carinho. Ah, tem mais, né? É, Jacizinha Risonete. Alô, Virgínia, meu amor. Alô, Virgínia. Josiane, beijo pra você. A Deusina também, a Cícera. Tô em Santo Amaro, Nano. Mande beijo pra mim, beijo pra você. Obrigado. Ô, Rafael Silva, o representante de Maranguape, ligado. Cris, meu amor, cheiro, beijo pra você também. Cris, da Caxangá, um beijo pra você, pras suas filhas também, viu? Morgana, trabalhando, né? Ligada na Recife, forte abraço. E agora, o que é que tem?
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0: Peguei ninguém de surpresa, porque eu avisei, gente, ó. 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Tá bom, tá combinado assim. Deixa eu mandar beijo pra Maria Rosa. Maria Rosa já mandou aqui pra mim, Maria Rosa de Piedade. Tô na área, Naninho, cheiro pra você, meu amor. Obrigado pelo carinho, viu? Maria Luísa, de Maranguape 2, tá bem também, um cheiro pra você. Gente, ó, arroba Nano Alves, tô aqui pelo Instagram, tem intervalo, depois tem guia eleitoral e eu volto, viu? Com ingressos pro Samba Recife.
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0: Naninho aqui. Naninho na área com o nosso Sucessão a partir de agora.
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0: 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E Naninho já volta com ingressos para o Samba Recife. Primeira pessoa que ligar agora, 34137117, já fatura par de ingressos para o Samba Recife. Maior festival de samba do Brasil. Liga aí agora pra ganhar. Vai, eu volto já com o resultado.
2: Essa é a nossa música, compadre.

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0: dia, 12:42. Aliás, boa tarde, 12:42 agora.
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0: No WhatsApp da Recife tem ouvinte. Oi,
2: olá,
0: cadê você?
2: Recife. Olá, Nano Alves.
0: Oi, meu amor.
2: Cristiane Mendes, moro no Cordeiro. Oi, gostaria, Cris, de ouvir a música de Pablo, A Cena.
0: Sim.
2: Oferecer a todos os ouvintes da Rádio Recife, a todos vocês da rádio, a meu esposo Jamerson. Valeu, Rádio Recife, a minha paixão.
0: Cheiro, meu amor. Yeah.

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Recife é a minha paixão, Safadão e Silvana Aquino. Agora meio-dia 56, já já tem resultado do Samba Recife e tem ingressos também para o Rock Rec Festival. Você quer? Ó, se liga que amanhã tem números da sorte, R$ 1.500, hein? Meio-dia 56 agora. Boa tarde.

0: Recife, a minha paixão, 1 às 7, agora sou da Manu Batidão, hora de abraçar todo mundo. Deixa eu mandar beijo aqui pra Dayana, tá em Ouro Preto, linda, curtindo a gente. Cícera Maria de Dois Unidos, ô Cícerazinha, meu amor, cheiro pra você. Quem mais? A Thelminha, Thelma do meu coração, obrigado pelo carinho, tá curtindo a gente sempre, ô coisa boa. Ó, tá na hora.
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0: Par de ingressos, Samba Recife, Ana Cláudia Santana de Arruda, Aninha. Ana Cláudia Santana de Arruda, Beberibe, final do telefone 7656. Aninha, Samba Recife, tu ganhou, mulher. Ana Cláudia Santana de Arruda, Beberibe, vem te embora buscar teu pazão de ingresso. Já já tem mais, viu?
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1: Da base do Esporte Recife, agora no Cruzeiro, o volante Zé Lucas pode ser convocado por Carlos Ancelotti para os próximos amistosos da seleção brasileira. O jovem de 18 anos é um dos 5 jogadores da equipe mineira que está na pré-lista do técnico.
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0: só por isso não.
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2: Recife, agora 1h30, ótima tarde pra você.

Recife 1:38. Boa tarde pra você. Tem agora par de ingressos para o Rock Rec Festival. Você quer dia 19, área externa do Centro de Convenções. Bora fazer o seguinte: primeira pessoa que ligar agora fatura. Corre pro telefone que eu trago já o resultado.

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0: Recife, 1h48.
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0: Bora no zap da Recife. Quero ouvir sua voz, quero você pedindo música. Quem é que tá por aqui? Oiê, cadê
2: Olha
0: você?
2: Recife, boa tarde.
0: Boa tarde, meu amor.
2: Ana Alves.
0: Oi, querida.
2: Eu queria ouvir uma música do Silvano Salles.
0: Eita, essa é boa.
2: Pra curtir, só pra curtir.
0: O Silvano Salles é bom demais.
2: Pai da Recife, minha paixão.
0: É, já no clima da sexta, né?
2: No próximo mundo vou marcar.
0: É, isso aí, bora.
3: Silvano Salles, o cantor apaixonado.

0: Recife, a minha paixão. Ótima tarde pra você. Boa quinta-feira. Ó, tem intervalo rapidinho. Eu volto já.
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0: Após vencer o Botafogo de Paraíba por 1-0 no último domingo, Christian de Souza, técnico do Santa Cruz, prepara a equipe para a partida contra o Maringá, pela segunda rodada do quadrangular do acesso da Série C. Jogo no Paraná será no próximo sábado, às 19h30.
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0: Recife, 2:18.
1: Já dizia aquele ditado, Zé, que quem vive de orgulho
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1: Não, quem vive de orgulho
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0: Recife, 2h52.
1: Passou de lá.

0: Recife, a minha paixão, Natanzinho Lima e Leonardo, 2h56. Ótima, excelente tarde pra você. Ó, já sabe que tem prêmios da Recife tempo todo. Amanhã tem números da sorte. Amanhã tem R$ 1.500, hein? Se liga.
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0: Tem ingressos pro Rock Rec Festival. Cíntia Francisca de Brito, de Águas Compridas. Ô, Cíntiazinha, meu amor, mulher de Deus. 9666, finalzão do telefone dela. Parabéns, viu, Cíntia Francisca de Brito. Ah, faturou esse pazão de ingressos pra curtir dia 19, o melhor do rock nacional aqui na área externa do Centro de Convenções. Ó, tô indo embora, gente. Chegou Gal, Ligue 97. Beijo pra todo mundo. Juízo nessa cabecinha amanhã, 11 da manhã. Tô de volta, viu? Tiago Viana. Tchau, gente.
2: 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Eu me chamo Tiago Viana. Essa é a minha história.

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1: Ah, canção rei!
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1: Essa é a nossa música, meu pai.

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2: Sim, meu bem, tudo bom? De volta com muita música pra você aqui no nosso Ligue. Primeiro lugar em audiência.

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0: Pablo e Simone Mendes. Suor pingando 4:35.
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0: Sim,
1: FM.
0: Coisa linda. Mande áudio pra
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0: Pois bem, meu bem, manda áudio, pede música que a gente toca pra você. Vamos te ouvir. Quem tá aqui comigo?
2: Alô, Recife FM.
0: Oiê.
2: Maria de Fátima, do bairro de Coqueiral.
0: Oi, Fátima.
2: Gostaria de escutar a música de Reginaldo Rossi, A Raposa Azul.
0: Certo, paixãozita.
2: Ofereço a todos vocês da rádio. Sim, e a todos aqui de Coqueiral. Valeu, Recife FM, a minha paixão.

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1: Com vocês, Leonardo Brasil, meu irmão.
2: Música, viu?

0: Raduzão!
1: Fala, meu compadre.
0: Sabia que de luz apagada é foda?
1: É complicado, é bom demais, meu compadre.

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17: 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Primeiro lugar em audiência, 5:39.

0: 9h44.
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0: Manda áudio, pede música que a gente toca aqui pra você. Deixa eu ouvir.
2: Olá, boa tarde. Oi, minha querida, linda locutora Gal Ferrer.
0: Oi, meu amor.
2: Ótima tarde pra você, querida.
0: Obrigada.
2: Cheguei, sou Elisângela. Tá aqui da Rua Frei Damião, em Tiúma, São Lourenço da Mata.
0: Certo, paixão.
2: Gal, quero te desejar uma tarde abençoada.
0: Amém.
2: Cheia de coisas boas.
0: Amém.
2: Receba meu carinho e quero ouvir uma música com o Natanzinho Lima.
0: Ah.
2: Sonho de Amor.
0: Certo, paixão.
2: Toca pra mim aí, tá?
0: Toco, meu.
2: Ofereço pra você.
0: Obrigada.
2: Ofereço pros meus filhos. Ofereço para o meu querido e favorito locutor, Naninho Alves,
0: é,
2: né?
0: Deixa ele.
2: Ofereço para ele. Ofereço para todos os ouvintes que estão ouvindo essa rádio maravilhosa, Recife FM, a minha paixão.
0: Beijo,
2: tchau,
0: linda.
2: Um cheiro no teu coração, um abraço. Fica com Deus.
0: Amém, meu amor.

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1: Que música de arrepiar é essa, hein?

Boa tarde, queridos filhos e filhas desta quinta-feira. Você sabia que existe um remédio para muitas feridas interiores? Chama-se perdão. É um bálsamo que cura, viu? Filhos queridos, vamos rezar exatamente isso nesta hora do Ângelus ou da Ave Maria ou da tarde, não importa. O importante é que você vai fazer o sinal da cruz e rezar em nome do Pai, do Filho e do Espírito Santo. Amém. Obrigado, Jesus, pela oportunidade que tenho de estar em profunda sintonia contigo, Senhor. Mas, Jesus, o teu ensinamento de perdoar sempre é um mandamento muito difícil, Senhor. Um mandamento complicado. Porque a vida se encarrega de trazer muitos inimigos. É por isso, Jesus, que nesta tarde, com humildade, mas confiança, eu vos peço, me ensine a perdoar. Ajudai-me, Senhor, a perdoar meus inimigos. Ajudai-me, Senhor, a me libertar do mal que me fizeram, perdoando. Mas de modo especial, eu peço a intervenção de Nossa Senhora por essa situação tão difícil. E cada um traga presente uma lembrança, um nome, uma situação que te causa um mal tremendo. E reze comigo. Senhor, sozinho não posso perdoar. Eu não tenho força suficiente, mas com tua graça, Senhor, na presença do teu Espírito e com o auxílio de Nossa Senhora, eu quero dar o perdão. Eu quero perdoar, Senhor, que aqueles que me ofenderam sejam abençoados. Que aqueles que me desejaram mal sejam felizes. Que aqueles que tentaram me prejudicar sigam o caminho em paz. Mas Nossa Senhora, aquiete meu coração. Tire esse sentimento ruim, essa lembrança desagradável e essa dor que levo no peito. Ave Maria, cheia de graça, o Senhor é convosco. Bendita sois vós entre as mulheres e bendito é o fruto do vosso ventre, Jesus. Santa Maria, Mãe de Deus, rogai por nós, pecadores, agora e na hora de nossa morte. Amém. Nossa Senhora, ajudai-me a perdoar, porque é perdoando que eu me liberto, Mãe. Uma boa noite a todos vocês.

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9: Ótimo início de noite pra você, 6:09. Primeiro lugar em audiência, boa noite pra você, curtindo o melhor som nessa quinta-feira, 10 de setembro. Estamos juntinhos aqui até as 8 horas da noite. E é o seguinte, hein? 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
9: Vamos com o Chipéricles e Ana Castela. Simplesmente acontece.

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0: todo tatuado. Ótima noite, 6h14.
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0: Pois bem, meu bem, vamos te ouvir.
2: Boa tarde, Gal.
0: Oi, amor.
2: Meu nome é André Alves, moro aqui na Vila Bezerra.
0: Oi, gata.
2: E queria ouvir a música de Thiago Viana. Eu tava sem norte, Deus mudou minha sorte.
0: Ai, linda. Vamos curtir então, Deus mudou minha sorte, 6h15.
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2: Essa é a nossa música, meu pai.

0: Recife, 6:25.
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5: Ótima noite, agora 7:38. Primeiro lugar em audiência.

Recife, primeiro lugar em audiência, e Joelma, estou afim. Gente, cheiro grande, hein? Amanhã a gente se encontra às 3 da tarde. Tá chegando Momentos de Amor com Alex e Lucena. Beijo!

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4: Olá, gente, boa noite. Começando a partir de agora o nosso Momentos de Amor, aqui pela Recife 97,5, nessa noite de sextou. Teve muita gente que olhou assim: não é sexta, eu sei, mas tá quase lá. Não, nesta noite de quinta, pra gente curtir as mais lindas músicas, com muita gratidão a Deus. Vamos ter um programa muito massa pela frente, né? Muita gratidão a Deus por você estar aqui comigo. Fico muito feliz pelo carinho dessa audiência gigante. Vamos começar bem ao som do Eric Clapton, lentinha, Tears in Heaven, no momento aí.

0: Aí a dupla Air Supply com Goodbye, no Momentos de Amor da Recife, que está incrivelmente lindo. Pode apostar.
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0: E dando aquela primeira parada já para mandar um abraço para você e lembrar que eu coloquei nossa postagem agora há pouco, que diz assim, ó, amor de verdade não confunde, não machuca de propósito e não faz você implorar pelo mínimo. Até quando eu tava colocando isso, eu digo, como assim não machuca de propósito? Porque amor às vezes machuca, sem a gente querer. A gente tem uma atitude que não corresponde às nossas ações diárias, rotineiras, e a gente faz sem querer, mas para isso existe uma palavrinha chamada, ó, desculpa, perdão, não foi minha intenção. Não é verdade? A gente vai conversar sobre isso ainda durante o programa. Mas eu já quero mandar um abraço para quem tá passando por lá e deixando recadinhos, assim, dos mais lindos que eu recebo aqui, ó. Mandar um abração para Adriana, ela tá lá na várzea com toda a família. Manda um alô pra gente, claro, Adriana, beijo para você e para tua família. Cristiano Tartaruga tá curtindo a gente em Carpina, valeu, Cris. Grande abraço para você, tudo de bom. Não sei se já é doutor Cris, né? Porque já tá aqui a DV, deve ser alguma coisa que tá cursando, já se formando em advocacia. Grande abraço, viu? Tudo de bom para você. Mandar quem mais aqui? Um alusão para Sheina Alves, curtindo a gente, tudo de bom, minha querida. Ana Paula Zamorano, ela, boa noite, não é? Noite de amizade preciosa, você é uma noite linda e um carinho trazendo paz, ah, que lindo, beijos de luz, como ela coloca aqui, valeu, Paulinha, cheiro para tu. Ela também manda um abraço para a prima Cleide Severina em Pombos e para o Domingos Silva, tudo de bom. E a Uberlânia, olha, Ania, tá curtindo a gente, um grande abraço para você, adoro momentos de amor, beijos para ti, amigo, beijos para tu também, menina, tudo de bom, tá? Vamos fazer o que agora? Vamos de baladinha, vamos de Savage Garden, I Knew Love You, no momento é esse.

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0: John Esposito, Lady.
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0: Tocando por aqui a música escolhida a dedo, pensando em você, pensando no seu bem-estar, na sua noite, para deixar aí a tua, teu coração mais leve, né? Uma playlist muito especial. E também te mandar aquele abração que eu faço questão, né? São pessoas que vão lá no Instagram e deixam um carinho gigante. Eu fico muito feliz, e a maneira de eu retribuir de todos nós aqui da Recife é te mandando um abraço, além daquela música especial, com toda certeza. E quem já passou por lá deixando recadinhos foi a Cássia. Oi, Cássia. Tudo bom? Beijão pra tu, tudo de melhor pra você, pra família, tá? Eu me engasguei aqui. Sabe o que é? Tem um ar-condicionado aqui que às vezes ele fica com um ventinho bem pra mim. E se eu não virar pra cima aquela paletinha, aí eu fico me engasgando. Mas já virei. Beijão pra tu, Cássia, pra toda a família também. Guto, curtindo a gente, ouvindo Momentos de Amor com belas músicas, ouvindo o radialista Cara da Noite, um grande abraço. Valeu, Gutão, tudo de bom, irmão. A Maria Antonieta curtindo a gente, mandando uma mensagem aqui, ela tá em Vertentes. Um alô, desejando um excelente trabalho. Obrigado, minha linda. A minha querida Edilene tá curtindo a gente também. Cheiro para tu, não é exatamente isso. Igualmente, meu amor. Valeu, lindona. Ainda o Domingo Silva, uma abençoada noite para Ana Paula Zamorano e Cleide Severina de Pombos, tudo de bom, meus amigos. Meu amigo Antônio tá curtindo a gente com toda a família, Antônio Gomes. Ele disse: manda um beijão para minha esposa Maria Renata, que está ligada no programa Voltando do Trabalho. Abração, bom retorno, viu, Maria Renata? Tudo de bom para vocês, para essa família linda curtindo a gente. E lógico, só as melhores. Isso faz parte do nosso DNA.

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0: Aí o som do Fagner. Romance no Deserto. Música linda, hein? 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
0: Mas claro, e as melhores músicas também. Commodores, Easy.

0: música da minha amiga Andréia, curte muito.
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0: Amigona de longas datas, ama esse som. Junior, excuse me. Gente, deixa eu mandar um abraço aqui pra você que tá curtindo a gente, deixando recadinhos aqui no nosso Instagram. Lembrando que daqui a pouquinho eu vou exibir a voz do Brasil, mas a gente volta e a gente continua exatamente de onde a gente parou, tá? Quero mandar um abração para Flávia Herculano. Ela disse: manda um alô para mim, Simone, Jéssica, Érica, Nise. Estamos na escuta, na academia Estilo Power. Beijos, faz um tempinho, né? Né, Flavinha? Mas é porque ficou aqui, entra, parece que numa mensagem escondida aqui, eu não vi. Mais um grande abraço para vocês, bom treino. Paulo César, aí Paulo, já na escuta. Música de qualidade, manda um alô para mim, para a galera do 27 de novembro. O R3 e Bura Alto, e para todos que curtem momentos de amor e concordando com a postagem. Valeu, Paulo. Aí, Teuvinho, né? Ela tá curtindo a gente, abraçando a irmã Andréia, o irmão Mago Ferreira, o Guti. Ainda Lécia, com o marido Henrique, a filha Aurorinha. Ela aproveita e estende um abraço aí para todos os moradores de Olinda Paulista, em especial Maria Farinha, curtindo o Momentos de Amor. Que bom ter vocês por aqui. Quero mandar mais um abraço aqui carinhosíssimo para Adriana, eu acho que é isso aqui. Aqui é Adriana Manso, falo de Boa Viagem no Momento de Amor. Queria deixar uma mensagem. Nem sempre eu entendo, mas sempre confio, porque os planos de Deus para mim são melhores e maiores. Venci um câncer de pâncreas e um de pulmão. Amém. Glória a Jesus. Que bom. Fico feliz aí por essa notícia e pela sua fé. Viu? Tudo de bom, Adriana. Deus abençoe. Adelson Macário curtindo a gente. Valeu, Adelson. Ainda, ela bota aqui ainda, inclusive, ligadinha na Recife, manda um forte abraço para Edilene Bezerra, sempre ligadinha na Recife. Valeu. Grande abraço para você. Jailson, hoje em Colônia Leopoldina, Alagoas, como é bom ter uma rádio que toca o melhor da música, né, seu Jailson? Fico feliz aí pelo carinho da sintonia sempre, tá bom, meu querido? E ainda, bem rapidinho, mandar um abraço aqui para o Diogo Tardelles, está na escuta em Aliança. Valeu, Diogão! A Elisângela, desejando uma excelente noite, cheiro no coração. Valeu, lindona. Tudo de bom pra ti, tá? E pra terminar, um abração pra Deusina, ela mandou uma alusão aqui gigante e claro, a gente manda com todo carinho pra Ana Sueli, Edinaldo, Luiz Carlos, Joelma, o primo Adeilton, que é motorista de aplicativo, e obrigado, o programa tá maravilhoso. Que bom, lindona. Grande abraço pra essa turma linda curtindo a gente. Bom demais ter você por aqui, sempre. Essa é do Gilson, bem carinha de dozinho do cotovelo, daquela das antrolas. A nossa história de amor.

0: Bom, com essa eu vou fazer uma exibição da Voz do Brasil. A gente volta às 10 horas com a segunda parte do Momentos de Amor. Até lá, até às 10.
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0: no ar a Voz do Brasil. As notícias do governo federal que movimentaram o país no dia de hoje.
1: Olá, boa noite.
2: Boa noite para você que nos acompanha em todo o país.
1: Quinta-feira, 10 de setembro de 2026.
2: Vamos aos destaques do dia.
1: Fim da taxa das blusinhas.
2: Sancionada a lei que acaba com a cobrança do imposto de 20% sobre compras de até $50. Luciana Colares de Holanda.
3: O fim da cobrança vale para o imposto federal. As compras de internacionais continuam sujeitas ao ICMS, com alíquotas definidas pelos estados e Distrito Federal.
1: Nunca é tarde para aprender.
2: Cadastro da Educação de Jovens e Adultos orienta quem quer voltar a estudar. Luana Karen.
4: A plataforma é um auxílio para o aluno encontrar a oportunidade de matrícula mais adequada à sua realidade.
1: Segurança na hora das compras.
2: Do brinquedo ao eletrodoméstico, verifique o selo de conformidade do Inmetro que garante a segurança do produto.
1: Capacetes, cilindros de gás natural e extintores de incêndio contam ainda com selo digital. Quem explica é Márcio Oliveira, presidente do Instituto.
5: Ele vai pegar a câmera, fazer a foto no QR Code e imediatamente vai ser direcionado para nossa atendente virtual. Ato contínuo, ela vai dizer selo falso ou vai dizer produto aprovado.
2: Hoje, na apresentação da Voz do Brasil, Luciano Seixas e Mariana Jungmann.
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2: A chamada taxa das blusinhas agora foi zerada de forma definitiva.
1: O imposto de 20% era aplicado sobre importação de compras de até $50, ou seja, R$250.
2: E agora serão aplicadas apenas taxas estaduais, o que reduz o custo desses itens.
3: O texto aprovado pelo Congresso Nacional e sancionado nesta quinta-feira acaba com o imposto de 20% sobre compras.